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3: Mundo Melhor, 21 e 21.

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1: Mundo Melhor, 23:06.
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0: Marcos e Melúcia.
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O anjo do Senhor anunciou a Maria, e ela concebeu do Espírito Santo. Ave Maria, cheia de graças, o Senhor é convosco. Bendita sois vós entre as mulheres, e bendito é o fruto do vosso ventre, Jesus. Santa Maria, Mãe de Deus, rogai por nós, pecadores, agora e na hora de nossa morte. Amém. Eis aqui a serva do Senhor, faça-se em mim segundo a vossa palavra. Ave Maria, cheia de graças, o Senhor é convosco. Bendita sois vós entre as mulheres, e bendito é o fruto do vosso ventre, Jesus. Santa Maria, Mãe de Deus, rogai por nós, pecadores, agora e na hora de nossa morte. Amém. E o Verbo se fez carne e habitou entre nós. Ave Maria, cheia de graças, o Senhor é convosco. Bendita sois vós entre as mulheres, e bendito é o fruto do vosso ventre, Jesus. Santa Maria, Mãe de Deus, rogai por nós, pecadores, agora e na hora de nossa morte. Amém. Rogai por nós, Santa Mãe de Deus, para que sejamos dignos das promessas de Cristo. Oremos. Infundi, Senhor, vos rogamos a vossa graça em nossos corações, para que nós, conhecendo pela anunciação do anjo a encarnação de Jesus Cristo, vosso Filho, por sua paixão e morte de cruz, cheguemos à glória da ressurreição. Pelo mesmo Cristo, nosso Senhor. Amém.

0: Louvado seja nosso Senhor Jesus Cristo, que a graça e a paz de Deus nosso Pai e de Jesus Cristo nosso Senhor estejam com todos vocês e seus familiares. Prezados radiovintes, hoje é segunda-feira, dia 13 de julho, e nós vamos meditar o Evangelho de Jesus Cristo segundo Mateus, capítulo 10, versículo 34, ao capítulo 11, versículo 1. Naquele tempo, disse Jesus aos seus discípulos: não penseis que vim trazer paz à terra. Não vim trazer a paz, mas sim a espada. De fato, vim separar o filho de seu pai, a filha de sua mãe, a nora de sua sogra. E os inimigos do homem serão os seus próprios familiares. Quem ama seu pai ou sua mãe mais do que a mim, não é digno de mim. Quem ama seu filho ou sua filha mais do que a mim, não é digno de mim. Quem não toma a sua cruz e não me segue, não é digno de mim. Quem procura conservar a sua vida vai perdê-la, e quem perde a sua vida por causa de mim vai encontrá-la. Quem vos recebe, a mim recebe, e quem me recebe, recebe aquele que me enviou. Quem recebe um profeta por ser profeta, receberá a recompensa de profeta. E quem recebe um justo por ser justo, receberá a recompensa de justo. Quem der, ainda que seja apenas um copo de água fresca, a um desses pequeninos, por ser meu discípulo, em verdade vos digo, não perderá sua recompensa. Quando Jesus acabou de dar essas instruções aos 12 discípulos, partiu daí, a fim de ensinar e pregar nas cidades deles. Palavra da salvação. Amados irmãos, amadas irmãs, o discipulado e a missão causam rupturas em todos os sentidos. A família é a primeira a ser atingida, pois cada membro tinha um papel fundamental em função e na subsistência de todos. Seguir Jesus significava deixar tudo para se aventurar no humanamente incerto. Ao invés do shalom, paz, a espada, pois o seguimento de Jesus traz como consequências a separação e a violência. Isto é, a mudança radical dos projetos de vida familiar, social e religioso. Para seguir Jesus e servir o reino de Deus, o desapego à família e à própria vida não é negociável. Deve ser total para reaver o sentido da família e da própria vida dentro do projeto salvífico de Deus. A descoberta desse sentido revela a vontade de Deus Pai se realizando no Filho e continuando na missão atribuída a seus discípulos. Mateus 11:1 põe em ação a missão na cidade dos discípulos. Oremos. Ó Deus, que mostrais a luz da vossa verdade aos que erram, para retornarem ao bom caminho, dai aos que professam a fé rejeitar o que não convém ao cristão e abraçar tudo o que é digno deste nome. Por nosso Senhor Jesus Cristo, vosso Filho, na unidade do Espírito Santo. Amém. Meu abraço, amigo, que a bênção de Deus, Pai, Filho e Espírito Santo desça sobre todos vocês e permaneça para sempre. Fiquem com Deus e até daqui a pouco no programa Fé Católica.
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0: Amados irmãos, amadas irmãs, iniciamos o programa Fé Católica e a nossa catequese sobre as virtudes morais e as virtudes sociais. As virtudes morais são disposições firmes e hábitos para fazer o bem, adquiridos pela repetição de atos, que aperfeiçoam a personalidade e o caráter humano. As quatro principais, também conhecidas como virtudes cardeais, são prudência, discernir o bem, justiça, dar ao próximo o que é devido, fortaleza, firmeza nas dificuldades e temperança, equilíbrio nos prazeres. Elas sustentam todas as outras virtudes e guiam nossas ações morais e convívio social, visando o equilíbrio, a ética e o bem comum. Aqui está o significado de cada uma das virtudes morais. A prudência é a capacidade de discernir em todas as circunstâncias o que é correto e escolher os meios adequados para realizá-lo. É tida como a mãe das outras virtudes. Justiça é a vontade constante e firme de dar a Deus e ao próximo o que lhes é devido. Envolve respeito, honestidade e igualdade nas relações. Fortaleza ou coragem é a firmeza e constância na busca do bem, mesmo diante de dificuldades, perigos ou medo. Ela ajuda a resistir às tentações e superar obstáculos. A temperança ou moderação é a virtude que modera a atração pelos prazeres e equilibra o uso dos bens criados. Garante o domínio da vontade sobre os instintos e mantém os desejos dentro dos limites da honradez. As principais características das virtudes morais são três. Não são atos isolados, mas comportamentos consistentes e repetidos. Situam-se no equilíbrio entre dois extremos viciosos. A coragem é o meio-termo entre a covardia e a temeridade. Desenvolvem-se através da mentoria, educação e prática intencional. Embora existam outras virtudes, como paciência, generosidade e humildade, essas quatro são consideradas a base da moralidade. Meu abraço, amigo, a minha bênção, fiquem com Deus e até o próximo programa.
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0: Amados irmãos, amadas irmãs, iniciamos a Novena do Bom Pastor. Sou Dom Félix, bispo da Diocese de Governador Valadares. Sou pastor dessa porção do povo de Deus da região do Vale do Rio Doce. É com alegria então que nós iniciamos em nome do Pai e do Filho e do Espírito Santo. Amém. Peçamos perdão. Senhor Jesus, bom pastor, tem compaixão de nós, porque somos pecadores. Não leves em conta as nossas faltas, mas concede-nos a graça de arrependermos dos nossos pecados. Converte-nos a ti. Não nos deixes pecar. Não nos deixes cair em tentação. Livra-nos do mal e perdoa todas as nossas culpas. Amém. Façamos o nosso agradecimento. Ó Deus, nosso Pai, nós te damos graças por todo o bem que nos fizeste até agora. Nós te agradecemos pelos imensos benefícios que concedeste a todos nós, seres humanos, e a todas as outras criaturas tuas que estão no céu, na terra e em todo o universo. Por teu Filho Jesus Cristo, Senhor nosso e bom pastor, a ti, nossa ação de graças, a honra e a glória, pelos séculos dos séculos e por toda a eternidade. Amém. Ouçamos a palavra de Deus. Eu sou o bom pastor. Conheço as minhas ovelhas e elas me conhecem. Assim como o Pai me conhece e eu conheço o Pai, e dou a minha vida pelas ovelhas. João 10:14. Meditemos a palavra de Deus.

Façamos agora a nossa intenção geral para alcançar a graça de perdoar as ofensas. Ó Deus de bondade, tu que não levas em conta nossas culpas, tu que perdoas a todos que te ofendem, dá-nos um coração manso e humilde, como é o coração de Jesus. Concede-nos a graça de perdoar sem restrições e sem medidas a todos que fazem o mal contra nós. Não permitas que caiamos na tentação de pagar o mal com o mal. Ensina-nos a amar nossos inimigos e a rezar com frequência pelo bem deles. Nós te pedimos por Cristo Senhor nosso. Amém. Façamos agora uma pausa para que no silêncio do nosso coração, com os olhos fixos na imagem do bom pastor, seja feito a ele o pedido de graças que desejamos receber dele por meio desta novena.

Oremos. Senhor Jesus, Filho de Deus e Filho de Maria, Tu que és verdadeiro Deus e verdadeiro homem, tem piedade de nós. Senhor Jesus, Tu que és o Cristo de Deus, tem piedade de nós. Senhor Jesus, Tu que és o bom pastor, atende a nossa súplica. Rezemos uma Ave Maria, pedindo à nossa querida Mãe do Céu, que por intercessão dela, sejam recebidas as graças do bom pastor que dele esperamos obter. Ave Maria, cheia de graças, o Senhor é convosco. Bendita sois vós entre as mulheres, e bendito é o fruto do vosso ventre, Jesus. Santa Maria, Mãe de Deus, rogai por nós, pecadores, agora e na hora de nossa morte. Amém. Neste momento, nós vamos abençoar a água. Ó Deus, Criador, nós te damos graças porque criaste a água para nos dar vida, saciar nossa sede, para lavar e refrescar nossos corpos, para molhar a terra e fazê-la produzir frutos que nos alimentam e sustentam. Nós te agradecemos pela água do batismo, pela qual tu nos purificas, a fim de que tenhamos uma vida limpa da sujeira do pecado e sem nenhuma mancha do mal. Nós te damos graças, porque por Jesus Cristo, que ofereceu a uma mulher samaritana e continua oferecendo a todos nós a água viva, da qual quem beber nunca mais terá sede, tu sacias a sede de todos os seres humanos. Abençoa, ó Pai, esta água que colocamos em tua presença. Concede a todos que fizerem uso dela tua proteção e a cura de suas enfermidades. Assim como pela passagem dos hebreus pelas águas do Mar Vermelho, tu os libertaste da escravidão do Egito, a todos que usarem desta água, livra-os de todos os males. Nós te damos graças e te pedimos por Jesus Cristo, Senhor nosso. Amém. Façamos agora a nossa consagração ao bom pastor. Ó bom pastor, nós te consagramos toda a nossa vida. A ti confiamos nossas famílias e nossos amigos. Tudo que temos e tudo que somos entregamos a ti. Tu és a fonte da vida. De ti procedem a cura e a libertação de todos os males. Tu és nossa luz e salvação. Queremos ser tuas ovelhas e pertencermos para sempre ao teu rebanho, pois junto de ti encontramos acolhida, paz e segurança. De todos os temores, tu sempre nos livras. Em ti pomos toda a nossa esperança, pois quem em ti espera jamais será decepcionado. Bom e eterno pastor, seguindo a ti com fidelidade, sabemos que após nossa peregrinação neste mundo, seremos recebidos por ti no céu. Lá, conforme tua promessa, viveremos para sempre contigo e teremos a felicidade eterna. Amém. Rezemos juntos o céu. Lá, conforme tua promessa, viveremos para sempre contigo e teremos a felicidade eterna. Amém.

0: assim como nós perdoamos a quem nos tem ofendido. E não nos deixeis cair em tentação, mas livrai-nos do mal. Amém. Recebamos agora a bênção do Bom Pastor. Que o Bom Pastor nos olhe com amor, traga luz aos nossos olhos e serenidade para o nosso coração. Amém. Que o Bom Pastor nos abrace agora com ternura, de modo que sintamos o afeto do seu divino coração. Amém. Que o Bom Pastor seja nosso guia, nos faça conhecer sua estrada, nos conduza e conduza nossas famílias pelos caminhos da paz e da felicidade. Amém. Ao Bom Pastor, a honra, a glória e o louvor para sempre. Amém. Que a bênção de Deus, Todo-Poderoso e rico em misericórdia, Pai, Filho e Espírito Santo, desça sobre todos nós e permaneça para sempre. Amém. Fiquem com Deus.
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2: Rádio Mundo Melhor FM, 0 horas e 20 minutos.

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1: Mundo Melhor, 3:52.

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3: 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Beleza!
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0: gritando. É isso aí, bom dia pra você, tudo bem? Tô na área a partir de agora até as 8 dessa manhã que compromete. Manhã de segunda-feira, segundona, dia 13, né? Segunda-feira, dia 13 de julho de 2026. Agosto já tá chegando com gosto aí, né? Agosto com muito gosto. Beleza, então pra você que já acordou, já tá aí fazendo seu cafezinho, perdeu o sono, o galo vai escovar o bico ainda e nós já estamos por aqui no ar, né? Beleza, então bom dia pra todo mundo, obrigado, hein? É o Lobo da Madrugada e eu mesmo, esse fiel companheiro, né? Que tá com você todas as manhãs, né? Desde quando o dia tá amanhecendo até lá por volta aí das 8 horas, nós estaremos aí nos despedindo, né? Pra voltarmos aí no próximo dia, né? Pois é, e sempre com as graças de Deus, né, gente? Agradecendo primeiramente a Deus pela saúde, pela amizade, né? Por tudo de bom que a gente encontra, né? No dia a dia, né? As pessoas maravilhosas, pessoal que muitas das vezes, né? Quer saber a hora certa, aqui a hora é toda hora, né? Beleza pura. Então tá certo, então. Fala comigo aí, pode mandar sua mensagem, pode ligar também, fica à vontade, viu? Nosso telefone para você falar aqui no estúdio é o 3271-1977, tá bom? 3271-1977 e o 99-89-1977. Fica à vontade, né? Porque aqui você é muito mais, beleza? Show de bola, só alegoria, só alegoria. Beleza, pô, então. E aqui só toca muito modão, do jeito que você gosta. Bom, para começar bem, eu primeiramente, né? Bom dia, Maria Chiquinha.
1: Bom dia,
0: Maria Chiquinha, bom dia, bom dia.
1: Esse aqui é o Lobão.
0: Deus te abençoe, meu filho.
1: Lobão.
0: Oi, filho.
1: Nada, moço.
0: Ai, papai. Almoço que você fala, né? 4 horas, 2 minutos, 4 e 2. André Andrade.

0: Nossa, menino, bom demais, hein? Edson Hudson, né? Com essa música maravilhosa, com duas músicas, tem galopeira. E o que mais? Não adianta mais. Vai pro inferno com seu amor, né? Duas músicas, show de bola. Interpretando aí o Chitãozinho Chororó, né? Essas músicas é do Chitãozinho Chororó. Bom, já passou a Expo Agro e agora é hora de trabalhar. Eu estive lá no sábado agora, nossa senhora, viu? Bom demais, viu? Show do Bruno e Marrone, né? Show do Bruno e Marrone. Eu vi que ele mal acabado de perto, menino, mas mal acabado, rapaz. O Bruno, né? É o Bruno ou o Marrone? O Marrone, né? O Marrone, né? Engraçado, eles ficam no... Achava que eles ficavam, né? No mesmo camarim. Mas não, cada um fica no camarim separado. E eu, hein? Pois é, rapaz. Mas agora é aquela questão. Ele começou a cantar também, só começou também. O pessoal cantou o resto também. A maioria das vezes tá assim, né? Na maioria dos shows. É uma das coisas que tá me desanimando curtir show por duas coisas. Uma que o cara já sobe no palco chumbado, já cheio do gulimé, né? Cheio do gulimé. Aí não entrega aquilo que o pessoal tá aqui, o público tá esperando. E a outra também que o pessoal quase não tá cantando, não. Eles cantam só um pedacinho de cada música, né? Eu, tipo assim, o artista, ele interagir com o povo, tudo bem, um exemplo. Quando chega no refrão, né? Agora com vocês, aí beleza, mas a música inteirinha, meu filho. Eles quase não cantam, não. Você paga uma nota pra ver o show do artista. Vai lá pra cantar pro artista. É, a maioria dos shows tá assim, viu? Uma das coisas que tá me desanimando muito com os shows é isso aí. O cara não canta mais, os artistas estão com preguiça de cantar, né? Canta só um pedacinho de cada música só, ué. Ai, eu, hein? Ai, ai, ai, papai. Bom, são 4 horas e 18 minutos. Vamos falar aqui de quê, produção? Trazer aqui a Notícias do Campo, né? Notícias do Campo aí, ó.
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0: Muito bem, fala aqui, cadê a produção? Qual que é o tema aí? Projeto piloto capacita operadores de multiveladoras, né? Em Minas Gerais, tá? Motoniveladoras, quer dizer. Motoniveladoras. Tipo assim, né? Aquele trator, né? É, aquele trator que nivela o chão. Trator, como é que fala? Aquele faz a planagem, né? E tudo mais. Olha, na última quarta-feira foi realizado o primeiro encontro, né, do projeto piloto de aperfeiçoamento para operadores de motoniveladora, né, que é a patrola, aquela patrola, né? Que foi realizado em, como é que é? Tapiraí, Minas Gerais, no sistema FAENG Senar, em parceria com a Associação Mineira, né, de Municípios e o Sindicato dos Produtores Rurais de Medeiros, tá? E também, né, o treinamento que acabou reunindo aí, ó, profissionais das prefeituras de Tapiraí, Iguatama e também Medeiros. Bom, segundo o instrutor Madison Leandro de Almeida, o conteúdo do curso inclui, né, temas como segurança, manutenção preventiva, operação de máquinas e nivelamento, né, de estradas e drenagem, atendendo às normas, né, NR11, NR12 e também NR31, entendeu? E a duração é de 24 horas, divididas, né, em 3 dias. Que bom. Aquele pessoal que trabalha com aquela patrola, né? Aquela patrola, patrolando aí as estradas vicinais. E também, né, onde vai fazer pavimentação também, né? Onde vai fazer asfalto e tudo mais, né? Deixar tudo planinho, belezinho, bonitinho. Tá bom? Pois esse então foi mais um
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0: 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Alto e tudo mais, né? Deixar tudo planinho, belezinho, bonitinho. Tá bom? Pois esse então foi mais um
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0: 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Beleza!
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0: isso aí, menino. Tá aí o Leandro e Leonardo, né? Leandro e Leonardo. O nome da música é essa aí, Doce Mistério. Doce Mistério, é muito mistério. Beleza, hora certa agora, 4:33, 4:33. Bom dia, Brasil, bom dia. Bom dia, meu povo querido. Meu querido de Governador Valadares, né? E toda a região ouvindo Lobão. Aí o trem fica bom. Ai, mãe, ai, mamãe. Bom, tá ouvindo a gente aqui, ó, mandou mensagem pra gente aqui, a Simone, bom dia Simone. Simone de Derribadinha, né? Derribadinha, o pessoal quase não faz Derribadinha, acho que o único locutor que faz Derribadinha aqui, acho que é o Lobo, é, sou eu, viu? Lembra de vocês, tá? Meu povo querido de Derribadinha, lembro-me, né, que sempre quando a gente viajava de trem, o trem sempre parava em Derribadinha, não é verdade? Depois parou, né? Agora passa diretão. Lembra o trem da Vale, né? Sempre parava ali. Era a primeira parada quando ia daqui pra lá. E quando vim de lá pra cá, era a última parada e você sabia que já estava chegando em Governador Valadares, né? Então, meu carinho a todos vocês aí de Derribadinha, viu? Ô, povo maravilhoso, o beleza, hein? Alô, Germano de Souza, Genaro, né, de Souza, também mandou, só que mandou áudio aqui. Eu vou ouvir o seu áudio aí, mas se puder escrever, gente, eu vou mandar mensagem, se puder escrever a mensagem, pra mim é bem melhor, tá bom? Pra mim é bem melhor escrever a mensagem que às vezes mandar áudio, porque você tem que parar aqui pra ouvir, né? Que aqui ela chega no celular, né? No nosso computador, na tela do computador, entendeu? É por isso que aí, às vezes, tem que esperar um pouquinho pra ouvir e... Bom dia aqui pra Ranilson, manda mensagem aqui agora. Ronilson, né? Aparecida de Souza, está no Mirim. Valeu, Ronilson. Um abraço pra você, bom dia, tá? Muito obrigado pela audiência. Manda até, né? Aquele bom dia pra todo mundo que tá ouvindo a gente aí na região. Valeu, valeu, valeu. Mais gente mandou mensagem aqui agora, que chegou aqui, ó. Nascimento de Rodrigues. Ah, Dona Isabel do biscoito, rapaz. Esse biscoito você come um e quer comer mais 48. É o biscoito aí da nossa amiga, né, a Isabel. Valeu, Isabel. Eu fiquei conhecendo esse biscoito, foi no dia que o pai do Breno Ribeiro, né, é muito conhecido lá do pessoal. Ele falou, bom, próxima vez que eu for lá em Pescador, eu vou trazer o biscoito, né? O biscoito famoso lá da nossa amiga Dona Isabel, que ela faz. É caseiro, né? Ela faz na casa dela lá e tudo mais. Se é caseiro, fica em casa, né? Aí ele passou lá e trouxe. Mas pensa num trem bom, viu, menino? Pensa num biscoito trenhada de bom. Alô, Wallace. Um abraço, meu amigo Wallace Sanfoneiro, pai do Breno Ribeiro. Beleza, hein? Edson Quirino também mandou mensagem aqui. O Edson Quirino tá lá em Sobrânia. Valeu, Sobrânia!
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9: 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Ô, beleza!
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aí o Guilherme Santiago. Guilherme Santiago. Pra quê? Pra que chorar que você fala, né? Olha a hora, agora são 4:45, 4:45. Bom dia, bom dia. Bom dia pro pessoal que tá ligado com a gente na fazenda, fazendo olhos d'água, né? Alô, meu povo aí de Água Boa. Alô, Água Boa, bom dia. Água Boa tá com a gente também. Bom dia pra vocês de Água Boa. Obrigado aí pelo carinho da audiência. Muita gente, né? Ouvindo a gente em toda a região. Pessoal que tá na estrada também, você que tá indo viajar agora, tá curtindo, né, a rádio aí no som do seu carro, né? E agora, né, gente, a maioria dos carros hoje, né, tem aplicativo, né? É aquele aplicativo ali que você pode baixar, né, a rádio na tela aí do seu carro, né? É isso aí, no kit multimídia do carro. Vamos dizer assim, né? Pois é, e é bom demais. Você tá sempre viajando aí, ouvindo uma musiquinha, uma notícia, né? Pois é, show de bola, hein? Show de bola. Os Estados Unidos lançam nova onda de ataques contra o Irã após escalada do conflito, viu? Isso não acaba não, né, menino? Imagina, se você for colocar na ponta da caneta quantas pessoas já morreram, né, com a guerra, né, com essa guerra aí, né, Ucrânia, Rússia, Irã, né, e aí vai embora, Estados Unidos, pois é, e aí vai, desse jeito, hein? Ô, meu povo querido, bom dia, bom dia, bom dia aqui também pro Natan, bom dia, Natan, tá sintonizado com a gente, mandando um abraço pra todo o pessoal de Jampruca. Alô, Jampruca, bom dia. Olha, lembra daquela, não é da sua época não, né, não é da sua época não, mas quem viveu aquela época e assistiu aquele filme Rock Santeiro, lembra? Da novela, não, na verdade é novela Rock Santeiro. Pois é, lembra o ator que virava lobisomem? Pois é, morreu. Aqui, ó, o ator Rui Rezende, né? O lobisomem de Rock Santeiro morre aos 88 anos. A gente disse que quando todo mundo tava na expectativa de ver a transformação, né, dele em lobisomem. Mas diz que bateu o recorde de audiência, viu? Foi a melhor fase da Rede Globo, que ficou em primeiro lugar, né? Em primeiro lugar em tudo, viu? É, a maior audiência foi tudo para a Globo nessa época aí, né? Da novela Rock Santeiro, da transformação aí do lobisomem de Rock Santeiro, né? As novelas boas que tinha, né, menino? Como é que os trem acaba, né? Novela que você podia assistir com a sua família tranquilo, não tinha nada, né? Não tinha nada. Não tinha aquelas cenas de não. Era tudo voltado pra família, né? Você tá ali e a pouco parece cena que é imprópria para menores de 18 anos. Mas antes não, antes, né? A família toda se sentava, né, na sala pra assistir as novelas. Você lembra? Eu mesmo lembro, né? Pai, a mãe, os meninos, todo mundo. Às vezes quando tinha uns vizinhos que não tinham televisão, ia tudo dar pra casa, todo mundo assistia as novelas, né? Não tinha, assim, nada, nenhuma cena, assim, que imprópria, né, para a família. Pois é, quando existia as novelas. Engraçado, eram as novelas que tinham mais audiência, né? Tinha mais audiência do que hoje, né? Com as cenas que tem aí, né? E tinha muita audiência mesmo. Nas novelas da Globo, né? Nessa época aí, ó, de uns anos 80, 90, né? Aí depois o Marinho morreu, né? O Roberto Marinho morreu aí, danou tudo. Não tô falando Globo, tô falando no geral, novela no geral, né? Nos outros canais também é a mesma coisa, entendeu? Mas hoje não tem novela mais assim pra família, não. Muito difícil, muito difícil. Bom, 4:49.

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5: 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Beleza.
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3: É emoção que não cabe no coração, hein? Agora são faltando 2 minutos só pra 5, 2 faltando pra 5. Ô, beleza, hein? Bom dia Brasil, bom dia meu povo querido, bom dia todo mundo ligado com a gente aí, pessoal que tá nos Estados Unidos aí, ó, meu amigo Maxwell, né, a turma que tá aí na França também, bom dia pra todo mundo aí, obrigado pela sintonia, hein? Tá pedindo que tinha um carreiro pardinho, ok, vou mandar daqui a pouquinho, tá bom? Beleza, faltam 2 minutos só pra 5, acorda aí, cadê o galo tá cantando? O galo cantando e o povo levantando. Beleza! Cadê a quadra aí, meu filho? Galo tá cantando. Vamos lá. Aí. Vamos acordar, preguicinha. Acorda, preguicinha. Acorda, preguicinha. Tá dormindo demais. Pode dormir demais, não, né? Pois é, preguicinha que você fala, né? Pois é, né, gente? A Expo Agro já passou e agora. É, vamos aí, como diz o outro. Deixa um abração pra turma que, né, hoje começa aí a desmontar tudo, né? Aí os estandes. Né, aí vem aquela correria, tanto pra montar quanto pra desmontar. Então, desmontar os estandes. Né, a turma que tá aí cuidando das mimosas, né? Meus amigos vaqueiros, que vem pra cuidar, né? Das mimosas que vão ao leilão. É o torneio leiteiro aí da cooperativa, pois é. Então, bom dia para todos vocês aí, viu? Agora é hora de voltar para casa, né? E dar sequência aos trabalhos, mas porém, lá na sua terra, né? Beleza pura, bom dia para vocês, obrigado, hein? Bom trabalho a turma, né? Que vem para Valadares, né? Pra, na época da Expo Agro, pessoal que vem, né? Montar aí o estande dentro ali da, né? Do parque de exposições. Pois é, a turma que trabalha aí nos barzinhos, né? Nos bares. É, a turma que vai vender, os vendedores ambulantes também. Então, né, a Expo Agro gera, né, gera muitos empregos aí, viu? Muitos empregos. Pessoal que trabalha para montar o parquinho, não é verdade? Tem que montar, depois tem que desmontar também. Beleza, desse jeito aí. E a todos os expositores também, né, as empresas que todos os anos estão presentes aí, né, na área ali, na área central. Ali do Parque de Exposições, né? Beleza, inclusive, né? Parceiros aqui do Rancho 97, Casa da Ração, né? Casa da Ração, Tanágua Postos Artesianos, Betão Ordenhadeira, né? Quem mais também? Tanágua. Inclusive, eu passei lá, viu, menino? Menino, mas todo ano é uma fartura, né? O Serginho, né? O pessoal da Casa da Ração. Todo ano tem aquela resenha lá nos fundos, né? Nos fundos. Tem um churrasquinho, né? E o pessoal cai matando mesmo, viu? É, eu me lembro que eu passei lá, né? Fui lá no estande do Serginho. Aí falou assim, ô Lobão, chega aí, hein, cara. Aí quando ele fala assim, esse gesto, que lá dentro, lá nos fundos, né, o trem tá bom, tá pegando fogo, viu? Churrasqueiro tá pegando fogo aí. Beleza, um churrasquinho, show de bola. Aí de lá passei lá na Casa da Ração, né? Aí o Adão tava lá, o Adão pegou e me chamou, Lobão, vem cá. Aí tinha uma dobradinha lá, minha, pensa numa dobradinha treinada de boa, viu? Treinada de boa. Pois é, a gente passa bem ali, viu? Passa bem demais ali, viu? 5:01, 5:01. Assim, é cansativo, mas é prazeroso, né? Mas é prazeroso, entendeu? É cansativo, mas é prazeroso. Bom demais. É uma diversão total, total, total. E sem se falar, né? É a oportunidade, né? De estar no palco principal, né? Ali conhecendo muita gente vendo o mal acabado. E vendo os artistas de perto, né? Perto assim, no sentido de falar que não pode nem chegar perto, não, né? Nossa Senhora. Tem cada segurança aí que tem quase 3 metros de altura, igual Golias, parece ter aquele Golias lá do Rei Davi. Pode nem chegar perto, não, cerca tudo. Ô, falando, os mal acabados. Pois é, não sei que é uma estrutura gigantesca ali, né? Pois é, último show, eu só fui no show também do Bruno Marrone também. No show não, né? Fui trabalhar, na verdade, né? A gente tava fazendo palco, a Rádio Mundo Melhor, por ser a rádio oficial, né, da Expo Agro. Então nós estivemos lá no palco principal, Entendeu? Nem fiquei pro show também, não. Só apresentei, né? O Andrezinho e eu, né? O Andrezinho e eu, né? Nós apresentamos aí e eles, não sei se eles ficaram lá, mas eu, meu filho, ó. É, ó, como diz o outro, pé na estrada, fiquei pra show, não. É, falei, amanhã é um outro dia, né? Quem quiser curtir show, beleza. Só que como eu não fui pra curtir show, fui pra trabalhar, aí rapidinho eu vazei a área, vou embora, vou deitar. Eu vou deitar. Aí fui embora. Mas o pessoal falou isso, que o show foi muito bom, né? Eu só peguei só um pedacinho, só, né? Umas três. Pelo que eu tava indo embora, então eu cantava uma música, cantava outra. Cantava não, só um pedacinho de cada música também, né? É, na verdade, eu cantava só um pedacinho. O pessoal que quem faz o show hoje, quem tá fazendo o show hoje é o público, né? É o público que tá cantando, o artista quase não tá cantando mais, não. Recebe um dinheirão, né, menino? De cachê, mas quase não canta, não. Isso começa a música, né? Eu lembro, acho que a primeira música que o Bruno Marrone começou foi aquela Inevitável Te Amar, assim. Aí começou, animal. Aí o pessoal, aí pronto, não. Aí só ia pro refrão, é inexplicável. Mas só um pedacinho também. E o pessoal canta. É, a maioria agora tá acontecendo direto aí, pessoal. Eu não sei se é aquela questão, né, do cara que acabou de sair de um show ali, né? Já vai pra outro show fazer a mesma coisa, né? Agora imagina a vida desse pessoal, como é que deve ser, ué. Acabou de fazer ali, né? Daqui a pouco vai pra outra cidade fazer a mesma coisa que acabou de fazer. Eu acho que é por isso que eles não cantam a música inteira, cantam só um pedacinho da música, né? É, ué. Mas graças a Deus foi bom demais. Só o fato de estar ali, né? Em cima do palco principal. A gente sempre acompanhou o show lá embaixo, né? Na plateia. Imagina aí de uma hora pra outra, né? Você tá em cima do palco principal. Imagina que privilégio que é. Parabéns, obrigado, Rádio Mundo Melhor.

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5: 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Olha a hora agora, 5 horas e 20 minutos. 5:20. Bom dia, 5:20.

bonita demais, Edson Hudson, deu saudade, menino. Olha a hora agora, 5:23, 5:23. Beleza, alô Fábio, bom dia meu amigo Fábio de Jampruca, ligado com a gente. E o Fábio Martins de Valadares também ligadão aí, valeu meu amigo. Tá na estrada aí, curtindo a programação. Valeu, boa viagem pra você, muito obrigado aí pela sintonia, tá bom? Também o Breno, bom dia Breno, manda um alô pra nós, hein Lobão. Estamos aqui no Aras JP, valeu Breno e Júnior. Até nome de cantor, né rapaz?

0: O Beleza tem Vaca Estrela e Boi Fubá. Vaca Estrela e Boi Fubá. Bom, gente, agora são 5 horas 34 minutos. Tá aí o de Paulo e Paulino. Eu conheço essa música com o Pena Branca e Chavandinho, né? E agora tá na hora de quê, produção?
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0: Vamos a mais um Notícias do Campo. Olha que palmito pampulha, é pampunha, né? É pupunha. Amplia renda de agricultores familiares no Vale do Rio Doce aí, ó. Vale do Rio Doce, hein? Olha a produção, né, de palmito papunha, pupunha, né? Ganhou espaço no Vale do Rio Doce como ação de diversificação, né? Diversificação e também geração de renda para agricultores familiares. A expansão da cultura, né, foi impulsionada pelo programa AT, né, ATIG, que é Assistência Técnica e Gerencial, serviço gratuito, né, oferecido pelo Senar, né, MG. Um dos exemplos, né, é o produtor Jacinto Rodrigues de Oliveira, de 58 anos, ele que é proprietário do sítio Rancho Bodel, em Entre Folhas, né, ele que também foi atendido pelo ATIG entre 2021 e 2023, inclusive ele aperfeiçoou, né, o manejo da cultura e ampliou a produção. Bom, ele disse assim, ó, aprendi que a planta precisa de atenção e manejo correto. Quanto mais cuidado você tem, melhor ela responde, tá vendo? É, ué. E segundo a técnica de campo Leila Sampaio, o programa oferece orientações sobre a produção, né, de mudas, migração, também irrigação e adubação e o controle de pragas e gestão da... né, do manejo aí da propriedade também, que isso também conta muito, viu, gente? O cuidado da terra, né? Ter aquele cuidado com a terra aí, com certeza você vai colher bons frutos, né? E a organização gerencial faz toda a diferença para o sucesso da atividade também, né? Segundo as palavras aí da Leila Sampaio, né? Do programa que oferece orientações sobre produção de mudas e também irrigação e adubação, né? Ela que é técnica, né, de campo, tá aí, com certeza, tem uma sabedoria muito grande para passar essas informações para aquelas pessoas que realmente, né, os nossos amigos do campo, que pretendem aumentar cada vez a sua produção, né? Então daí, palmito, pupunha, né? Amplia a renda de agricultores familiares no Vale do Rio Doce. Bom, são 5 horas e 36 minutos, 5 e 36.
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7: 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Ô, oh, beleza!
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0: 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Oh, beleza, hein? Agora 5:41. 5:41. Joga água fria em quem tá dormindo aí, meu. Acabou esse porra. Só ano que vem agora, viu? Bom, 5:41, bom dia pra você, bom dia, meu povo querido, ligado com a gente aí, né? Pessoal que tá curtindo a programação aí no sul de Minas, né? Pois é, você que tá vindo aqui pra Valadares, tá? Você que tem caminhonete aí, gente, ó. 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Beleza! Bom, vamos de música. O que tá chegando aí pra nós, hein? Gente, olha, quem quiser mandar mensagem pra gente, fica à vontade aí, tá bom? O nosso é o 3299891977. O Balaio tá ligado. Bom dia, Balaio. O Zé Maria da Fazenda Rocinha também mandou mensagem pra gente, valeu. Ô, Malacabá, escreve mais coisa aí, Malacabá. E põe a mensagem, bom dia, Lobão, Zé Maria da Fazenda Rocinha. Aí amanhã, Zé Maria, escreve, manda abraço pra alguém aí, tá? Se tem alguém que você gosta aí, que é gente boa, merece um bom dia aí, manda aí, escreve aí, nomes, né, pra você mandar um alô e tudo mais, tá bom? O Chicota Braga. Aí o Chicota, Chicota, Chicota. Valeu, Chicota. O Ratinho Taxista também é outro mal acabado também. Tá escrevendo um pouquinho, viu? Tem que escrever mais coisa, mal acabado, viu? Bom dia, faz um pix. Mal acabado. Vai deita, vai deita. Ai, ai, ai, papai, ai, eu sou muito feliz.
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0: Olha, olha, faltando apenas 16 minutos só pra 6.
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0: Já falei, 16 pra 6.
11: Ô, Lobão, quantas horas?
0: Não fala mais, não.
12: Ô, Lobão.
0: Oi.
12: Você pode me falar a hora?
0: Posso, ó. É 5h44 agora.
11: Ô, Lobão, quantas horas?
0: Já falei.

trem bom demais, hein, menino? Nossa senhora, que música boa demais, hein? Michel Teló com Almir Sater e Jazz e Jazz, são três, olha só, em três em um. Saudade é uma estrada. O Amado Batista passou por aqui também com a música Alucinação. Bom, daqui a pouquinho tem Charada do Lobo. 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Ô, chá divino, treinado de bom, hein? Não é verdade? Beleza, pô. Bom, deixa eu ver aqui. 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

O anjo do Senhor anunciou a Maria e ela concebeu do Espírito Santo. Ave Maria, cheia de graças, o Senhor é convosco. Bendita sois vós entre as mulheres e bendito é o fruto do vosso ventre, Jesus. Santa Maria, Mãe de Deus, rogai por nós, pecadores, agora e na hora de nossa morte. Amém. Eis aqui a serva do Senhor, faça-se em mim segundo a vossa palavra. Ave Maria, cheia de graças, o Senhor é convosco. Bendita sois vós entre as mulheres, e bendito é o fruto do vosso ventre, Jesus. Santa Maria, Mãe de Deus, rogai por nós, pecadores, agora e na hora de nossa morte. Amém. E o Verbo se fez carne e habitou entre nós. Ave Maria, cheia de graças, o Senhor é convosco. Bendita sois vós entre as mulheres, e bendito é o fruto do vosso ventre, Jesus. Santa Maria, Mãe de Deus, rogai por nós, pecadores, agora e na hora de nossa morte. Amém. Rogai por nós, Santa Mãe de Deus, para que sejamos dignos das promessas de Cristo. Oremos. Infundi, Senhor, vos rogamos a vossa graça em nossos corações, para que nós, conhecendo pela anunciação do anjo a encarnação de Jesus Cristo, vosso Filho, por sua paixão e morte de cruz, cheguemos à glória da ressurreição. Pelo mesmo Cristo, nosso Senhor. Amém.

0: Louvado seja nosso Senhor Jesus Cristo, que a graça e a paz de Deus nosso Pai e de Jesus Cristo nosso Senhor estejam com todos vocês e seus familiares. Prezados radiovintes, hoje é segunda-feira, dia 13 de julho, e nós vamos meditar o Evangelho de Jesus Cristo segundo Mateus, capítulo 10, versículo 34, ao capítulo 11, versículo 1. Naquele tempo, disse Jesus aos seus discípulos: Não penseis que vim trazer paz à terra. Não vim trazer a paz, mas sim a espada. De fato, vim separar o filho de seu pai, a filha de sua mãe, a nora de sua sogra. E os inimigos do homem serão os seus próprios familiares. Quem ama seu pai ou sua mãe mais do que a mim, não é digno de mim. Quem ama seu filho ou sua filha mais do que a mim, não é digno de mim. Quem não toma sua cruz e não me segue, não é digno de mim. Quem procura conservar a sua vida vai perdê-la. E quem perde a sua vida por causa de mim vai encontrá-la. Quem vos recebe, a mim recebe. E quem me recebe, recebe aquele que me enviou. Quem recebe um profeta por ser profeta, receberá a recompensa de profeta. E quem recebe um justo por ser justo, receberá a recompensa de justo. Quem der, ainda que seja apenas um copo de água fresca, a um desses pequeninos, por ser meu discípulo, em verdade vos digo, não perderá sua recompensa. Quando Jesus acabou de dar essas instruções aos 12 discípulos, partiu daí, a fim de ensinar e pregar nas cidades deles. Palavra da Salvação. Amados irmãos, amadas irmãs, o discipulado e a missão causam rupturas em todos os sentidos. A família é a primeira a ser atingida, pois cada membro tinha um papel fundamental em função e na subsistência de todos. Seguir Jesus significava deixar tudo para se aventurar no humanamente incerto. Ao invés do shalom, paz, a espada, pois o seguimento de Jesus traz como consequências a separação e a violência. Isto é, a mudança radical dos projetos de vida familiar, social e religioso. Para seguir Jesus e servir o reino de Deus, o desapego à família e à própria vida não é negociável. Deve ser total para reaver o sentido da família e da própria vida dentro do projeto salvífico de Deus. A descoberta desse sentido revela a vontade de Deus Pai se realizando no Filho e continuando na missão atribuída a seus discípulos. Mateus 11:1 põe em ação a missão na cidade dos discípulos. Oremos. Ó Deus, que mostrais a luz da vossa verdade aos que erram, para retornarem ao bom caminho, dai aos que professam a fé rejeitar o que não convém ao cristão e abraçar tudo o que é digno deste nome. Por nosso Senhor Jesus Cristo, vosso Filho, na unidade do Espírito Santo. Amém. Meu abraço, amigo, que a bênção de Deus, Pai, Filho e Espírito Santo desça sobre todos vocês e permaneça para sempre. Fiquem com Deus e até daqui a pouco no programa Fé Católica.
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0: Amados irmãos, amadas irmãs, iniciamos o programa Fé Católica e a nossa catequese sobre as virtudes morais e as virtudes sociais. As virtudes morais são disposições firmes e hábitos para fazer o bem, adquiridos pela repetição de atos, que aperfeiçoam a personalidade e o caráter humano. As quatro principais, também conhecidas como virtudes cardeais, são prudência, discernir o bem, justiça, dar ao próximo o que é devido, fortaleza, firmeza nas dificuldades e temperança, equilíbrio nos prazeres. Elas sustentam todas as outras virtudes e guiam nossas ações morais e convívio social, visando o equilíbrio, a ética e o bem comum. Aqui está o significado de cada uma das virtudes morais. A prudência é a capacidade de discernir em todas as circunstâncias o que é correto e escolher os meios adequados para realizá-lo. É tida como a mãe das outras virtudes. Justiça é a vontade constante e firme de dar a Deus e ao próximo o que lhes é devido. Envolve respeito, honestidade e igualdade nas relações. Fortaleza ou coragem é a firmeza e constância na busca do bem, mesmo diante de dificuldades, perigos ou medo. Ela ajuda a resistir às tentações e superar obstáculos. A temperança ou moderação é a virtude que modera a atração pelos prazeres e equilibra o uso dos bens criados. Garante o domínio da vontade sobre os instintos e mantém os desejos dentro dos limites da honradez. As principais características das virtudes morais são três. Não são atos isolados, mas comportamentos consistentes e repetidos. Situam-se no equilíbrio entre dois extremos viciosos. A coragem é o meio-termo entre a covardia e a temeridade. Desenvolvem-se através da mentoria, educação e prática intencional. Embora existam outras virtudes, como paciência, generosidade e humildade, essas quatro são consideradas a base da moralidade. Meu abraço, amigo, a minha bênção, fiquem com Deus e até o próximo programa.
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0: Amados irmãos, amadas irmãs, iniciamos a Novena do Bom Pastor. Sou Dom Félix, bispo da Diocese de Governador Valadares. Sou pastor dessa porção do povo de Deus da região do Vale do Rio Doce. É com alegria, então, que nós iniciamos em nome do Pai e do Filho e do Espírito Santo. Amém. Peçamos perdão. Senhor Jesus, bom pastor, tem compaixão de nós, porque somos pecadores. Não leves em conta as nossas faltas, mas concede-nos a graça de arrepender-nos dos nossos pecados. Converte-nos a ti. Não nos deixes pecar. Não nos deixes cair em tentação. Livra-nos do mal e perdoa todas as nossas culpas. Amém. Façamos o nosso agradecimento. Ó Deus, nosso Pai, nós te damos graças por todo o bem que nos fizeste até agora. Nós te agradecemos pelos imensos benefícios que concedeste a todos nós, seres humanos, e a todas as outras criaturas tuas que estão no céu, na terra e em todo o universo. Por teu Filho Jesus Cristo, Senhor nosso e bom pastor, a ti, nossa ação de graças, a honra e a glória, pelos séculos dos séculos e por toda a eternidade. Amém. Ouçamos a palavra de Deus. Eu sou o bom pastor. Conheço as minhas ovelhas e elas me conhecem. Assim como o Pai me conhece e eu conheço o Pai, e dou a minha vida pelas ovelhas. João 10:14. Meditemos a palavra de Deus.

Façamos agora a nossa intenção geral para alcançar a graça de perdoar as ofensas. Ó Deus de bondade, tu que não levas em conta nossas culpas, tu que perdoas a todos que te ofendem, dá-nos um coração manso e humilde, como é o coração de Jesus. Concede-nos a graça de perdoar sem restrições e sem medidas a todos que fazem o mal contra nós. Não permitas que caiamos na tentação de pagar o mal com o mal. Ensina-nos a amar nossos inimigos e a rezar com frequência pelo bem deles. Nós te pedimos por Cristo Senhor nosso. Amém. Façamos agora uma pausa para que no silêncio do nosso coração, com os olhos fixos na imagem do bom pastor, seja feito a ele o pedido de graças que desejamos receber dele por meio desta novena.

0: Oremos. Senhor Jesus, Filho de Deus e Filho de Maria, Tu que és verdadeiro Deus e verdadeiro homem, tem piedade de nós. Senhor Jesus, Tu que és o Cristo de Deus, tem piedade de nós. Senhor Jesus, Tu que és o bom pastor, atende a nossa súplica. Rezemos uma Ave Maria, pedindo à nossa querida Mãe do Céu, que por intercessão dela, sejam recebidas as graças do bom pastor que dele esperamos obter. Ave Maria, cheia de graças, o Senhor é convosco. Bendita sois vós entre as mulheres, e bendito é o fruto do vosso ventre, Jesus. Santa Maria, Mãe de Deus, rogai por nós, pecadores, agora e na hora de nossa morte. Amém. Neste momento, nós vamos abençoar a água. Ó Deus Criador, nós te damos graças porque criaste a água para nos dar vida, saciar nossa sede, para lavar e refrescar nossos corpos, para molhar a terra e fazê-la produzir frutos que nos alimentam e sustentam. Nós te agradecemos pela água do batismo, pela qual tu nos purificas, a fim de que tenhamos uma vida limpa da sujeira do pecado e sem nenhuma mancha do mal. Nós te damos graças, porque por Jesus Cristo, que ofereceu a uma mulher samaritana e continua oferecendo a todos nós a água viva, da qual quem beber nunca mais terá sede, tu sacias a sede de todos os seres humanos. Abençoa, ó Pai, esta água que colocamos em tua presença. Concede a todos que fizerem uso dela tua proteção e a cura de suas enfermidades. Assim como pela passagem dos hebreus pelas águas do Mar Vermelho, tu os libertaste da escravidão do Egito, a todos que usarem desta água, livra-os de todos os males. Nós te damos graças e te pedimos por Jesus Cristo, Senhor nosso. Amém. Façamos agora a nossa consagração ao bom pastor. Ó bom pastor, nós te consagramos toda a nossa vida. A ti confiamos nossas famílias e nossos amigos. Tudo que temos e tudo que somos entregamos a ti. Tu és a fonte da vida. De ti procedem a cura e a libertação de todos os males. Tu és nossa luz e salvação. Queremos ser tuas ovelhas e pertencermos para sempre ao teu rebanho, pois junto de ti encontramos acolhida, paz e segurança. De todos os temores, tu sempre nos livras. Em ti pomos toda a nossa esperança, pois quem em ti espera jamais será decepcionado. Bom e eterno pastor, seguindo a ti com fidelidade, sabemos que após nossa peregrinação neste mundo, seremos recebidos por ti no céu. Lá, conforme tua promessa, viveremos para sempre contigo e teremos a felicidade eterna. Amém. Rezemos juntos a oração que o Senhor nos ensinou, através da qual nós chamamos a Deus de Pai e nos comprometemos a viver como irmãos e irmãs. Pai nosso que estais nos céus, santificado seja o vosso nome. Venha a nós o vosso reino. Seja feita a vossa vontade, assim na terra como no céu. O pão nosso de cada dia nos dai hoje. Perdoai-nos as nossas ofensas, assim como nós perdoamos a quem nos tem ofendido. E não nos deixeis cair em tentação, mas livrai-nos do mal. Amém. Recebamos agora a bênção do bom pastor. Que o bom pastor nos olhe com amor, traga luz aos nossos olhos e serenidade para o nosso coração. Amém. Que o bom pastor nos abrace agora com ternura, de modo que sintamos o afeto do seu divino coração. Amém. Que o bom pastor seja nosso guia, nos faça conhecer sua estrada, nos conduza e conduza nossas famílias pelos caminhos da paz e da felicidade. Amém. Ao bom pastor, a honra, a glória e o louvor para sempre. Amém. Que a bênção de Deus, Todo-Poderoso e Rico em Misericórdia, Pai, Filho e Espírito Santo, desça sobre todos nós e permaneça para sempre. Amém. Fiquem com Deus.
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1: Emoção que não cabe no coração jamais, hein? Bom, agora 6:16, 6:16, oh, beleza, hein? Tamo juntos, eu daqui e você daí dessa manhã, que promete, manhã de segunda-feira, a semana só começando, começando muito bem, né? Sempre com o pé direito, pensando positivo e tudo com certeza vai dar certo aí, beleza? Deixa o seu recado aí pra gente, tá? Aqui o nosso WhatsApp é o 999891977, beleza? Pessoal do Córrego dos Martins, ao percato, hein? Alô, Marta, bom dia! Alô, todo mundo ligado com a gente, hein? Muito obrigado pela sintonia, tá bom? Daqui a pouquinho tem charada do Lobo e muito mais. 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Um abraço lá pro nosso amigo, né? O Jazinho. Alô, Jazinho. Alô, Nick Júnior. E também a nossa querida Cíntia, viu? Beleza. Alô, Clara. Até a Clara também tá ouvindo a gente. Ô, Clara, um abraço para você, viu? Clara trabalha lá no Caixa, né? Da Drogaria Niquinho, é a mais nova contratada aí da Drogaria Niquinho.

0: O Beleza tá aqui. Jean Giovanni, chorando por você. Beleza, porém. Bom demais, agora são 6 horas e 24 minutos, 6h24. O Beleza, hein? 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Bom, e agora tá na hora da charada do Lobo.
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0: Pois é, a charada, né, pra você que tá querendo ganhar um kit da Drogaria Niquinho, né, e um kit também, um kit churrasco da Mobiliadora Brasil. Por que que o Pintinho foi expulso da escola? Por quê? Você sabe? Então, pega o telefone e liga pra charada do Lobo.
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0: Inclusive, teve charada lá no Parque de Exposições, lá no palco, né, no sabadão. Fiz uma charada lá em cima do palco principal, mas o Andrezinho

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8: Beleza! E agora tá na hora, tá na hora, tá na hora. Vamos lá, pega o telefone e liga aí. 3271-1977 pra você participar da charada, viu, gente? Quero você ligando, participando, interagindo com a gente. O telefone é o 3271-1977, tá? Tá querendo ganhar um kit, né? Um kit churrasco. O kit churrasco é a faquinha, a faca, né? O amolador também e o garfo pra espetar a picanha, beleza? Então, se você tá afim de ganhar, tá afim de participar da charada, 3271-1977. Liga aí. Valendo então. Vamos ver se tem alguém na linha, produção. Vamos ver se tem alguém na linha.
18: Charada.
8: Alô, bom dia. Oi. Alô, bom dia. Oi, bom dia. Alô. Alô, bom dia. Opa, tá no ar, tá no ar. Quem tá falando?
19: Alô.
8: Oi, alô, quem tá falando?
19: Oi, bom dia, Lobão, é Humberto.
8: Ah, Humberto, mas todo mundo fala junto, mesmo telefone, como é que é? E eu, hein? Vamos lá, tempo pro Humberto aí, produção. Ele é um... Pera o tempo, olha lá, capa. Tem que levar pernada antes do tempo. Qual que é a resposta?
19: É porque ele só sabia piar e tirava zero na prova.
8: Resposta. Inspiração. Valeu, bom dia. Vamos lá, gente. Vamos responder aí. Anota no papel aí, né? O pessoal tá muito sem inspiração. Vamos lá. 3271-1977. Vou dar uma dica. É o que ele não tem, né? É o que o Pintinho não tem. Entendeu? Eu dei uma dica aí, ó. Olha. Vamos lá, 3271-1977, hein? Vamos lá, valendo aqui um kit churrasco, hein? E também kit da Drogaria Niquinho. Alô, bom dia. Nem eu não. Nem eu não, tá? Vamos lá, agora 6h36.
18: Nada.
8: Segunda-feira maravilhosa, hein? Pois é, tá afim de ganhar, tá afim de concorrer, então vai lá. Pega o telefone e liga aí, 3271-1977. Alô, bom dia. Oi. Alô. Alô. Vai, quem tá na linha, responde aí. Alô. E eu tô falando comigo mesmo. Vamos ver aqui, tem mais gente aqui, vamos lá. Linha 2 aí, produção. Alô, bom dia.
20: Alô, bom dia.
21: Bom dia, Lobo.
8: Bom dia, quem fala?
20: Bom dia,
13: Maria da Fazenda Rocinha.
8: Vai responder a charada? Tempo pra ele. E aí, qual que é a resposta?
13: Quintinha é porque não tinha mãe.
8: Como é que é?
13: É porque não tinha mãe.
8: Não tinha mãe?
17: Não tinha mãe?
8: Ô, meu Deus, tadinho, tadinho. Ô, Bernardo, hein? Ô, lelele. Repete comigo.
15: O lobo é um perigo.
13: O lobo é um perigo.
18: Mãe, socorro, é um lobo.
13: Porra, alô,
8: porra. Aí. Alô, mal acabado. Tchau. Vamos lá, 3271977. Alô, bom dia, quem fala? Alô. Oi. Oh, oh, meu Deus do céu. Ô, gente, vou ligar pra participar, mal acabado. Ô, meu Deus do céu, ligou, não falou, né? 3271977, hein? Essa charada aqui, ó, é tipo assim, né? Deu uma dica, é o que o pintinho não tem, né? Ei, não sei o que não tem. Alô, bom dia.
20: Bom dia.
8: Bom dia, quem fala?
20: Edivaldo do Pontal.
8: Edivaldo do Pontal, beleza?
20: Beleza.
8: Olá, beleza. Tempo pra ele, produção. Hã? Ah.
20: Pintinho não tinha educação.
8: Tinha educação?
20: Não tinha educação.
8: É mesmo?
20: É.
8: Eu dei a dica, é algo que ele não tem. É. Não tem de ninguém. Oh, ai. É.
20: É.
8: Ih, tadinho. Não captou a mensagem, não. Ai, ô dó. Repete comigo.
15: O lobo é um perigo.
20: O lobo é um perigo.
18: Ai, socorro, é um lobo.
13: Ai, socorro, é um lobo.
8: Nem. Valeu, bom dia. Bom, a chorada acabou. Acabou, fica por aqui, volta amanhã. Amanhã tem mais, né? Mais charada pra você. Sempre ligado aqui com a gente. Au, beleza.

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1: Hoje queria musicar algum sentimento, coisa que maltrata por dentro desse peito vazio, quando paro pra pensar e assim começo a lembrar do meu passado sadio. Eu ainda era criança e não me sai da lembrança a maneira que eu fui criado, naquele sítio pequeno em que eu me vi crescendo e que esconde um belo passado. Do casarão de madeira, das vaquinhas na mangueira que meu vô apartava, da vovó que Deus a tenha, que fazia o almoço no fogão de lenha. Isso ela não largava. Era menino, ainda me lembro. Ficava ansioso pra chegar dezembro, só pra ver a primaiada. O povo vinha pra cidade e não cabia de ansiedade até o dia da chegada. Das rezas do mês de Maria, onde todo dia eu ia pra cumprir a minha missão, eu tocava na igrejinha. Não era o melhor que tinha, mas era de coração. Lembro dos causos do meu vô, que em nós botava terror falando de assombração, e nós na inocência pura se perdia na fundura da nossa imaginação. Hoje, meu amigo, tá tudo mudado. Os tempos são diferentes. As crianças já não sentam mais com a gente pra poder prosear. Já nasce tudo na tecnologia. Os pais dá e eles vicia. Nem os mais velhos querem escutar. Não vejo nem pedir benção. Se você cobrar, tem desavença. Fala que não tem precisão. Nós já é os últimos que tem. Deus tome conta desses quem vem. E que traga de volta o amor no coração. Se o tempo me desse a opção de um futuro sem boa expectativa dessa geração em desatino, eu escolheria um futuro novo. Pra viver tudo de novo. Do meu tempo de menino.
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11: O Belo. 97. Bom, hora certa, agora são 6h49, 6h49. 6h49, bom dia pra você.
16: Ô, Lobão, quantas horas?
11: Já falei, 6h49. Ô, gente boa, bom dia, bom dia, bom dia, bom dia. Um abraço aí, meu amigo Serginho do Tanago. Eu passei, fiz fiz um tour, né, lá dentro lá do Parque de Exposições, na sexta, no sábado. Eu fui lá visitar o estande do Tanágua e lá, menina, nos fundos, mas tava bom demais, um churrasquinho da hora, viu? Ô, beleza. Aí ele falou assim, ô, Lobão, vem comer um pedacinho de carne com nós aqui. Aí eu falei, eu não vou não, eu vou vir aí sim. Eu não vou não. Ah, não, então eu vou. Um abraço aí, viu? A você, Serginho, toda a turma. Aqueles bandos malacabados que tava lá, né, naquele dia, né? Todo mundo... conversando, inclusive eu coloquei até lá no Instagram, né? Os malacabados estavam lá nos fundos, só comendo um churrasquinho. Beleza, por um abraço pra vocês aí, viu? E também, né, o pessoal da Casa da Ração também, passei lá, o Adão também tava lá, rapaz, na churrasqueira também. Lá nos bastidores o trem fica bom demais, viu? Lá nos bastidores o trem fica bom demais. Tinha até uma dobradinha lá, aí eu falei, agora eu vou trabalhar. E no sábado, né, a gente... sábado eu estive lá no palco principal, juntamente com o Andrezinho, né? E aí, show de bola, apresentando aí o showzaço aí do Bruno e Marrone, né?
16: no sábado. Foi o último show da Expo Agro, né? Foi o último show. Pois é, mas foi bom demais, viu? Aí eu falei, agora tô abastecido. Obrigado aí, viu? O pessoal da Casa da Ração, o Adão, o Rafael, toda a turma da Casa da Ração e também do Tanago aí e também do Betão. Ó, oh, beleza, hein? Olha a hora agora, 6:50, 6:50. Vamos que vamos, hein? Aí, um abraço, meu povo aí de Periquito. É, rapaz, mês que vem tem a cavalgada de Periquito, né? Você vai estar ouvindo em breve. Fala em breve a chamada aqui da cavalgada, viu? Periquito, hoje estive lá conhecendo a área do evento, bom demais, hein? Meu abraço a vocês aí de Periquito, prefeito Zé Flor, gente boa. O Zé Flor que é irmão do nosso amigo, né? O Osar, né? Beleza, bom dia pra vocês aí de Periquito, bom dia, muito obrigado, hein? Essa é a minha agenda, né? A minha agenda de julho não fechou ainda não, dia 25. Eu vou estar num aniversário lá em Virgolândia. Vou estar no aniversário lá em Virgolândia. Agenda. Aí o mês que vem eu falo minha agenda também do mês de agosto.

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4: 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Então, eu quero ver você sorrindo e sorrir. É com a doutora Shelly Mafra. Beleza, hein?
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Beleza. Bom, agora são 7:03, 7:03. Bom dia pra você, ligado no Rancho 97 dessa manhã que promete, hein? Hoje é segunda-feira, semana só começando, meu filho. Beleza. Segunda-feira maravilhosa, hein? Hoje é dia 13 de julho de 2026. Já passou a Expo Agro agora, meu filho. É arregaçar as mangas, né? Calçar aí, ó. Partiu em linha, hein, viu? Bora trabalhar. Tá certo, hein? 7:03, 7:03. Bom, a temperatura tá quanto aí, produção? Temperatura da casa dos 19 graus, hein? 19 graus agora. Na cidade do calor e do amor, beleza pura. 19 graus, hein?

0: seu Eduardo Costa, o artista que todo mundo gosta, viu? Cara, tá engraçado, o Eduardo tinha dado a sumida, né? Sumiu, de a pouco o homem voltou com tudo e voltou, ó. É, rapaz, a agenda do homem tá lotado, viu? Tá lotado. Pois é, já passou a Expo Agro, é isso, só alegoria agora, né? Só alegoria agora, né, menino?
1: Alô, bom, vai deitar.
0: É, boy, ó.
1: Que labão, faz um pique.
0: Pra que você quer pique? Já passou a exposição, Expo Agro acabou, agora só ano que vem. Ano que vem eu te faço um pix, tá? 7:10. Vamos aqui dar moral, quem nos dá moral, né? Aqui, ó. É, deixa eu ver aqui. Bom dia, bom dia. Aí, rapaz, ó. Valeu aqui, ô Alex Alves. Vai deita, vai deita. É, Alex Alves. O meu bom dia aqui pra quem? Pra Adriana. A Adriana tá ligada com a gente. O Antônio Reis, do Córrego dos Reis. Aí, de rei pra rei, né? Mandando um alô pro Adega do Tonhão, valeu. O Alexandre Coura tá lá nos Estados Unidos, irmão do Serginho do Tanágua. Irmão do Serginho do Tanágua. Só que lá tá calor, né? Ô, Alexandre, como é que tá a situação aí? Tá muito quente, hein, rapaz? Pra quem acompanhou aí, né, a Copa do Mundo, a seleção brasileira, você lembra o narrador, né, da Globo, novo narrador da Globo? Né, que entrou no lugar do Galvão, quando mostrava as imagens, o cara tava com a camisa assim, rapaz, só arrancar e torcer assim, que saía suor pra lá. Imagina o calor que tava lá, hein? Calor que tava nos Estados Unidos. Imagina só. E a cabine, pelo jeito, não era cabine, né? Geralmente tem cabine, tem ar-condicionado, mas lá não. Eles estavam no tempo mesmo assim, ó. É, menino. Não é fácil não, viu? Não é fácil não. O Altair Carvalho é o coveiro. Bom dia, Altair Carvalho, lá de Sobrália. Bom dia, Sobrália. Bom dia, José Arruda, também de Sobrália. Alessandra do Carmo, de São Geraldo do Baixio. É, isso aí, tem muita gente aí. O Leandrinho da Madrugada, lá da Socan. O Wilson do Vinhático, bom dia. Bom dia também. Bom dia, Lobão. Toca aí, Chico Rei Paraná. Gustavo e Kátia. Valeu, Gustavo e Kátia. Muito obrigado pela sintonia, tá bom? É muita gente ouvindo a gente. Beleza.

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5: Beleza! Furou, tá na água que você fala, né? Um abraço aí, meu. Meus amigos aí do Tanágua, Poços Artesianos. Olha a hora, agora são 7:20, 7:20. Lembrando que o Serginho, ele realiza agora todos os anos a prova dos três tambores. Foi sucesso absoluto, viu? Um abraço, viu, Serginho? Um abraço pra todo mundo aí. Pessoal da cooperativa também, onde eu estive visitando também, né, lá no Parque de Exposições. A todos vocês aí, um grande abraço, viu? Mauro Couto, né? Lá de Nova Módica, bom dia, Maurinho. Sintonizado, Maurinho de Penha do Cassiano também, um grande abraço, ótimo dia pela sintonia. Olha a hora agora, 7:21, 7:21. Já falei, 7:21.

0: campo.
1: Aô, beleza, as águas do São Francisco. Ô, Adriana, minha filha. Adriana tá aqui. O Luciano é depois das 8, minha filha. Tá aqui, tá ouvindo lá, meu Deus do céu. Ai, ai, ai. Ô, Luciano Verdade a partir das 8, tá? Agora até as 8 é o Lobão da Madrugada, tá bom, minha amiga Adriana? Adriano que mandou mensagem, que ele tá aqui, ligou aqui, né? Ô, Luciano. Ô, Luciano. Ô, vai deitar, Adriana, Adriana. Agora é o Lobão que tá aqui, minha filha. Quem é o locutor? Refala pra ela aí.
2: É o Lobo!
1: É o Lobo, minha filha.
2: É o Lobo! É o Lobo! É o Lobo!
1: Luciano é depois das 8 horas, Adriana, minha filha. Ô, mamãe. Ai, ai, ai, papai. Ô, aqui, ô, o Leandro Inácio tá falando aí pro Gumercino. Ele tá falando aqui, ó, diz que a mimosa já está no curral esperando por ele pra tirar o leitinho da mimosa. O Amagó vai tirar leite em pó agora, vai tirar leite em pó. Tem que ser cedo, né? Diz que é, né? Vai tirar o leite em pó lá da mimosa agora. Olha a hora agora, 7h24. Quem é o locutor? Fala pra Adriana aí quem é o locutor.
2: É o Lobo! É isso mesmo, é o Lobo. É o

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3: 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Ô, beleza!
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0: 20 horas.
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12: É isso aí, Rádio Notícias, primeira edição com meu amigo Sávio Scarabelli. Bom dia, Sávio.
13: Meu amigo Lobão da Madrugada, bom dia pra você, tudo beleza?
12: Graças a Deus, bom demais.
13: Fiquei sabendo que Vossa Excelência foi aclamada lá no Parque de Exposições no último sábado.
12: Rapaz, eu fiquei muito feliz, rapaz. Quando eu entrei no palco, rapaz, todo mundo me chamando, rapaz.
13: Chamando pra ir embora.
12: Me chamando de mal acabado.
13: O pessoal, Lobão da Madrugada, subindo no palco, o povo gritando, beleza. Quase que o Bruno Marrone nem entra, né?
12: Mas, rapaz, foi boa demais a participação nossa, né, da rádio, né, e toda a equipe, durante aí a Expo Agro no palco principal. Pra mim foi um privilégio muito grande, viu?
13: Com certeza, viu, Lobão da Madrugada? Aliás, um abraço ao pessoal de toda a nossa equipe, né? Envolvido direto e indiretamente na cobertura da Expo Agro desse ano de 2026.
12: Andrezinho também.
13: Andrezinho também esteve por lá, né? Colaborando com a nossa equipe, né? Realmente foi um grande trabalho aí de cobertura da Expo Agro. Tivemos as nossas equipes lá todos os dias acompanhando durante o dia a programação técnica da Expo Agro, né? Acompanhando, trazendo as reportagens com as informações, a movimentação do parque. À noite, a nossa equipe com os locutores e a nossa equipe do digital também trazendo lá toda uma cobertura e preparando tudo para os artistas do palco principal subirem, né? A gente fazendo o anúncio oficial do pessoal lá, falando também da nossa Rádio Mundo Melhor lá para o grande público, interagindo, levando prêmios, que afinal de contas, a Mundo Melhor é sinônimo de prêmios para o pessoal que nos acompanha, né, Lobão da Madrugada?
12: Com certeza.
13: Então, foi realmente um grande trabalho, parabéns a toda a equipe aí, que esteve envolvida nessa cobertura da Expo Agro 2026, e um abraço especial à União Ruralista Rio Doce, né, que realizou realmente um grande evento nesse ano, celebrando 60 anos de história. Parabéns aí ao Marcelo Teixeira, ao seu Sálvio Pascoal, que é o vice-presidente da União Ruralista, e através deles abraço toda a direção. Sindicato Rural, comemorando 74 anos esse ano também, né? Bom. Pessoal da cooperativa, a Expo Agro celebrando 55 anos. Então, parabéns a todos aí. Foi realmente uma grande feira, com muita programação rica, tecnicamente, pro setor do agronegócio e com bons eventos também pro público de modo geral.
12: Quem foi, né? Quem foi? Gastou em dólar ou em euro, né? Pagou quanto?
13: Bom, se fosse hoje, ia estar pagando R$5,10, né, pelo dólar, e no euro R$5,83. E Lobão da Madrugada, nós pegamos um pouquinho de frio em alguns horários lá na Expo Agro, né? Afinal de contas, o parque tá na beira do Rio Doce,
12: pois
13: né?
12: É.
13: Vamos saber como fica o tempo agora nesse primeiro dia pós-Expo Agro.
14: Previsão do tempo.
13: Segunda-feira, gente, vai ser de sol com algumas nuvens e previsão de chuva leve na nossa região, segundo o Climatempo. Atenção, você que vai sair de casa, hein? Marilac deve registrar hoje mínima de 17 com máxima de 29 graus. Frei Inocêncio e Valadares registram mínima de 18 e máxima de 29 graus.
12: Bom, a gente já começou falando, né? A gente começou falando aí sobre a Expo Agro GV. Lembrando que a feira, né, terminou ontem, tá? E na programação de encerramento tivemos a Santa Missa. Né? Conta pra gente como é que foi essa missa aí, meu amigo Sávio.
13: Isso mesmo, Lobo. Na manhã desse domingo foi marcada, né? Nós tivemos aí um dos momentos mais tradicionais da Exposição Agropecuária de Valadares, que é a celebração da Santa Missa em ação de graças pelo encerramento dos 10 dias de feira. A missa deste ano foi presidida pelo padre Romério da Silva, que é o pároco da Igreja de São Cristóvão, no distrito de Pontal, em Governador Valadares. A celebração reuniu produtores rurais, famílias, visitantes, em um momento de fé e gratidão pelos negócios realizados, os encontros vividos e o trabalho que fortalece o agronegócio da nossa região. Também participaram da celebração o prefeito de Valadares, José Bonifácio Mourão, do PL, acompanhado da primeira-dama, e o presidente da União Ruralista Rio Doce, Marcelo Teixeira, que agradeceu a todos que contribuíram para o sucesso de mais uma edição da Expo Agro.
12: Meu amigo Sávio, fala pra gente também sobre o decreto, né, de situação de emergência no âmbito, né, dos serviços sócio assistenciais, é feito na última semana em Valadares.
13: Isso mesmo, Lobo. A prefeitura fez esse decreto na última semana. A medida foi adotada para garantir a continuidade do atendimento à população em situação de vulnerabilidade e risco social diante da iminência de comprometimento da capacidade operacional da rede de proteção social do município. O decreto, segundo a prefeitura, tem vigência inicial de 180 dias e estabelece ações emergenciais para assegurar a manutenção de serviços essenciais. Conforme o município, entre os fatores que motivaram a medida estão o acúmulo histórico de demandas reprimidas, aumento de procura pelos serviços, risco de descontinuidade dos atendimentos e a existência de relatórios técnicos que apontam a possibilidade de desassistência à população caso providências imediatas não fossem tomadas. O decreto também leva em consideração a situação de instituições de longa permanência para idosos, certificadas pelo Conselho Municipal de Assistência Social, que atualmente acolhem 127 idosos e 26 pessoas com deficiência, muitos deles com elevado grau de dependência e necessidade de atendimento permanente, Lobão da Madrugada.
12: E a Prefeitura de Valadares também, né, instituiu, né, um grupo de trabalho para fiscalizar, né, o trabalho da Águas de Valadares, né?
13: Isso, é um grupo de trabalho multidisciplinar que é destinado a aperfeiçoar o acompanhamento e monitoramento e também fiscalização do contrato de concessão de serviços públicos de abastecimento de água e esgotamento sanitário do município. Segundo a Prefeitura, a iniciativa tem o objetivo de garantir que os serviços sejam prestados com qualidade, eficiência e continuidade por meio de acompanhamento permanente do cumprimento das obrigações contratuais pela concessionária. Além disso, busca aprimorar mecanismos de fiscalização, monitoramento e controle da execução do contrato. De acordo com o SAAI, Serviço Autônomo de Água e Esgoto de Valadares, o trabalho da equipe tem caráter técnico, consultivo, estratégico e temporário e o grupo será responsável por realizar estudos, diagnósticos e análises, além de propor medidas que fortaleçam a atuação do poder concedente na fiscalização do contrato. Um relatório final será apresentado em até 120 dias.
12: Bom, e agora vamos falar de esportes, né? Falar de Copa do Mundo. Olha, vão começar, né, as semifinais da Copa do Mundo com 4 campeãs mundiais em campo, né, Sávio?
13: Lobão da Madrugada, o bicho vai pegar na Copa do Mundo. Rapaz, só jogão de bola, Lobão da Madrugada.
12: Nossa senhora, hein?
13: Copa do Mundo chegou nesta segunda-feira, gente, a semana derradeira da competição. Restam apenas jogos das semifinais, a disputa do terceiro lugar e também a grande final, para que a grande festa do futebol mundial seja encerrada. O Mundial não conta com partidas nessa segunda-feira. A bola volta a rolar nos Estados Unidos apenas amanhã com a primeira semifinal entre França e Espanha. A outra semifinal, Lobão da Madrugada, vai ser disputada entre a Inglaterra e a atual campeã Argentina na próxima quarta-feira. A disputa do terceiro lugar entre os perdedores das semifinais será no sábado, dia 18, com a grande final no dia seguinte, próximo domingo. Então vamos anotar aqui, Lobão da Madrugada, o calendário de jogos dessa fase derradeira aí da Copa do Mundo. Vamos lá. Amanhã, 4 horas da tarde, pelo horário de Brasília, lá em Dallas, nos Estados Unidos, tem o duelo europeu da França e da Espanha. Quem passar vai para a final da Copa do Mundo. E aí, a Inglaterra e a Argentina jogam na quarta-feira, 4 horas da tarde, também pelo horário de Brasília, em Atlanta, nos Estados Unidos. A disputa de terceiro lugar, gente, vai ser sábado, 6 horas da tarde, e a grande final da Copa vai ser no domingo, 4 horas da tarde, em Nova Jersey, nos Estados Unidos.
12: Beleza, agora vamos falar, saindo da Copa, vem pra cá. Cruzeiro perde 2 pênaltis e é derrotado pelo Grêmio em amistoso em Brasília.
13: Lobão da Madrugada, as equipes brasileiras estão realizando jogos amistosos e até participando de alguns torneios amistosos mesmo, né? Inclusive com seleções, com clubes de outros países, né? O Flamengo, inclusive, jogou com times europeus agora no final de semana, para manter o ritmo das equipes enquanto existe essa parada da data FIFA, né? Por conta da Copa do Mundo. E o Cruzeiro fez um jogo amistoso agora, né? Nesse final de semana, esse domingo, e acabou sendo derrotado pelo Grêmio por 3-1. Caio Jorge e o estreante Gabriel Peck desperdiçaram pênaltis no segundo tempo do duelo, lá no Mané Garrincha, em Brasília. O Gabriel Grando e Celeste defendeu ambas as cobranças. O Carlos Vinícius foi quem abriu o placar e o Sinisterra empatou. Nardoni recolocou o tricolor gaúcho à frente do placar ainda no primeiro tempo. E aí, na reta final do jogo, Matheus Nascimento, novo reforço do Grêmio, converteu de pênalti e fechou o marcador. Os treinados de Arthur Arthur Jorge voltam a campo por uma partida oficial no dia 22 de julho, quarta-feira, contra o Internacional. A bola vai rolar 9:30 da noite, horário de Brasília, lá no Beira-Rio, em Porto Alegre, já pela 19ª rodada da Série A do Brasileirão. Já os comandados do Luiz Castro vão visitar o Mirassol na sexta-feira, dia 17, 8 da noite, também pelo Campeonato Brasileiro. Lobão.
12: Ok, meu amigo Sávio Carabelli.
13: Lobão da madrugada em Valadares, 7:54. Rádio Notícia volta a partir das 9 horas da manhã. 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Vamos lá, acabado. Um abraço pra você, viu? Parabéns, obrigado, aí pela atuação lá no palco principal da Expo Agro. Valeu, quase obrigado. Que você dá o show principal em vez do Bruno Marrone, que eu fiquei sabendo.
12: Engraçado, uma curiosidade.
13: Diga lá.
12: Eu achava que os dois ficavam, né, no mesmo camarim, mas não, cada um num camarim diferente, velho.
13: É normal, né? Geralmente algumas duplas, muitas duplas hoje têm feito isso, né? Cada um se preparando do seu jeito, né? Imagino eu que até pela questão de concentração e também, no caso daquele músico que tem esse cuidado, né? A questão da técnica vocal, né? Pra eles terem mais tempo pra se preparar ali, né? O aquecimento vocal também. Zezé e Luciano, quando viajavam em dupla, eles também... também, né? O Zezé e o Luciano, por exemplo, eles não viajavam juntos. O Zezé e o Luciano, eles não viajavam juntos, por exemplo. Né? Tanto dá pra ir pros shows como pra voltar. Hoje eles não fazem... fazem poucos shows juntos, né? Cada um tá seguindo uma carreira diferente, mas eles já não fazem isso. César Menotti e Fabiano, por exemplo, também não tem viajado juntos há algum tempo, né? Isso é normal entre as duplas sertanejas, né?
12: Isso aí, falou, sabe, os caras é belê.
13: Um abraço, gente! 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

0: vamos à nossa reflexão do dia. Gente, olha aqui. Pra você ver como é que são as coisas, né? A letra J, é isso mesmo, né? A curiosidade é a letra J, né? Pois é, que legal. Olha aqui, gente, a letra J. Eu fiquei impressionado, ó. A letra J, pra você ter uma ideia, toda a motivação de um homem chamado Jesus, tá vendo? Letra J, Jesus. Criado por um homem chamado José, da tribo chamada Judá, quer dizer, uma região chamada Judéia, e batizado por um homem chamado José, em um rio chamado Jordão, né, de uma terra chamada Jerusalém. Tá vendo? Tudo com J, né? Tudo com J, Jesus, né? José, né? Judá, certo? Judéia, João, Jordão e Jerusalém. Tá vendo? Curiosidade, né? Da letra J. Eu nem tinha percebido isso. Mas é isso aí, né, gente? Eu sempre digo uma coisa pra você. Ninguém está nesse mundo, né, por acaso, né? Por acaso. Então, na vida de cada pessoa, há um propósito, né, do Criador. Não é isso? Pense nisso e tenha um ótimo dia.
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0: Botafogo, agora é, Meia, produção, tá faltando um minuto aí para as 8. Tá aí, já chegou aí, produção? Já chegou? Tá aí?
1: Bom dia, tudo bem?
0: O que você fez?
1: Passou bem final de ano? Passou bem final de semana, Lu?
0: Graças a Deus, bom demais, né, rapaz?
1: Bom demais.
0: Pro agro, né? Passou. Você esteve lá, foi na sexta-feira, né?
1: Eu fui lá dia 3.
0: Dia 3, foi na abertura aí com o Zezé de Camargo
1: e eu. Zezé de Camargo e eu.
0: Agora, eu
1: de lá o Luciano em pé, daqui o Luciano deitado.
0: O Chico foi lá, foi no sábado, né? Sábado agora, né? Rapaz, eu vou te falar, que maravilha, né, rapaz?
1: É bom, muita gente.
0: Showzaço, né? Showzaço.
1: Muito bem feito, né, Lobo? Muito bem feito, né? Organização, né?
0: Muito boa, viu?
1: É, a gente parabeniza aí, né, a todos que estiveram envolvidos, né?
0: Isso, isso. Quer dizer, quais foram os shows, né? Foi
1: Zezé de Camargo.
0: Na sexta, né?
1: É, teve Zezé de Camargo.
0: No sábado foi o Wesley Safadão e o... Cadê a cola aí, produção?
1: Hein? O Wesley Safadão e o Natanzinho Lima.
0: Natanzinho Lima,
1: da cola, você tá caçando a cola?
0: Natanzinho Lima, Bom, e teve também o show gospel também,
1: teve,
0: né?
1: Teve também, né?
0: Também.
1: Teve também.
0: E na sexta-feira, né? Sexta-feira agora teve a... Mari Fernandes e o
1: Rio Bialan.
0: Rio Bialan.
1: Sai dessa vida.
0: E no sábado fechou aí com Bruno e Marrone.
1: Bruno
0: e
1: Marrone.
0: Bruno e Marrone.
1: Levou os meninos no parque, Lobo?
0: Não deu tempo, não.
1: Não deu tempo, não. Muito bom, Lobo. Muito bom, né? Lotou presença dos fãs aí, das pessoas que gostam da Expo Agro, né?
0: Isso, isso.
1: E realmente eu agradei muito, gostei muito. Sinceramente, eu gostei muito.
0: E parabéns aí à rádio, né? Mundo Melhor, mais um ano sendo aí como a rádio oficial, né? Da Expo Agro.
1: É, equipe, através do Guilherme, a Bárbara, isso, toda a equipe, isso, né? Estiveram lá. O Andrezinho, estiveram lá direto e reto, né?
0: Isso, isso.
1: Nós alternamos, né? Foi eu, foi você e tal. É, a Claudinha também esteve lá na Expo Agro, né? Então, é tipo assim, Lobo, a gente agradece muito a organização, né? Isso, da Expo Agro, a rádio também. É muito bom essa união, né? A rádio, que é uma rádio sertaneja, né?
0: Isso, tem tudo a ver,
1: tem tudo a ver, alcança aí, né? Milhares de ouvintes, a região toda, a gente chega no Espírito Santo através da 97,7, isso, mesmo, isso. O aplicativo através desse mudão de meu Deus, né?
0: Agora, tipo assim, sabe o que eu fico fazendo assim, uma reflexão? Quer dizer, né, há anos e mais anos, a gente sempre esteve na plateia, né?
1: É.
0: Nunca imaginava que um dia estaria no palco principal.
1: Nunca? Nunca passou pela minha cabeça apresentar a Expo Agro, rapaz.
0: Pois
1: nunca passou pela minha cabeça apresentar a Expo Agro. É, quero até mandar um abraço aqui pro grande Guilherme Salles, né? Que é um baita comunicador, que apresenta em vários eventos. O Júlio Salles também, que esteve com a gente lá. Mas nunca passou pela minha cabeça, nunca. Apresentar Zezé de Camargo, eu que...
0: Imagina.
1: Cresci praticamente ouvindo eles nos anos 90, né? 93, isso, 94. Isso.
0: E aí, tá lá em cima do palco apresentando.
1: Tá lá em cima do palco, que é muturu de gente, né? A gente fala muturu de gente, que é povão.
0: Então, pra gente é um privilégio muito grande, agradeço aí a Rádio Mundo Melhor 97, né? Tipo assim, né? Tá dando essa oportunidade pra gente, né? Estamos ali em cima do palco fazendo a alegria do povão.
1: É muito bom, né, cara? As pessoas vão pra lá, né? Podia estar em casa descansando, vai pra lá pra trabalhar, isso, se entrega mesmo. É, parabéns aí mais uma vez, né? Quem esteve mais à frente, que é o Guilherme, a Bárbara, todos os dias, né? A Lízia. E é você que esteve lá também.
0: Estive lá no sábado.
1: Esteve lá também.
0: Apresentei a banda... Esqueci o nome da banda, mas ela mesmo.
1: Isso é uma comédia, Lu. O Giovanni Carreiro também teve lá, viu?
0: Teve também.
1: Giovanni Carreiro.
0: Isso.
1: É bruto. Tem um dedinho de prosa. Ele é bom, né, Lobo?
0: Tem. Vambora?
1: Vambora, filho. Vambora.
0: Amanhã tem mais, Deus quiser.
1: Amanhã tem mais.
0: Fique com Deus.
1: Vai fechar a porteira?
0: Vou fechar a porteira.
1: Pega a mão aí, ó.
0: Deixa eu ver cadê a produção. Que você fala, né?

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0: vocês pela audiência, bom demais estar contigo, né, meu filho? Vamos dando sequência, sequência, sequência nessa audiência.
1: Potência!
0: É, dando sequência na audiência que o Lobão deixou, hein? 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Segunda-feira, hoje, 13 de julho de 2026.

0: Bora lá começar o nosso Rádio Show. Eu de cá e você de lá. 99989-1977. Até meio-dia.
1: Luciano Fernandes.
0: O cara de Itarumirim. Não sou pior e nem melhor. Apenas faço diferente.
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0: Simbora, simbora. Ei, lasqueira, hein? Eu falei com ela hoje, que eu ia abrir o programa. Eu ia abrir o programa hoje, chamando ela pra dançar. É a Patrícia, Patricinha aí do Pérola. É a filha de Elisete, né? Ei, Patrícia, ela trabalha na prefeitura. Bom

0: aí, chama a Patricinha pra dançar, hein? Bom dia, Forró Saborear, começando o nosso Rádio Show.
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0: Agora são 8:11.
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Eita, Leandro e Leonardo, bobo, bobo, bobo, Luciano Venazzi. Hora certa, 8h38. Quem é que nunca foi um bobo de amor, né? Meu Deus! 8h39 agora, eu quero falar com você de Itaiomi, toda a região aí. 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Alô, Flaviano! 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

0: Alôzão pra Adriana da Cascaleira, dona Sônia, Marcos, é o Marcos e também a Giovana. Bom dia, Tonico, Tonico Piscineiro, meu grande amigo Tonico, Cailu, também tá sempre na sintonia. Oi, Regina, bom dia, Luvenades. Ó, sábado você conheceu minha irmã Marilda, né? Ela tinha ido me buscar, tava trabalhando. Pois é. Você trabalha muito, hein, Regina? Aí trabalha de domingo a domingo. É, moleque rala, menina. Um abraço pra você, dá um abraço na sua irmã, simpática Marilda. Foi muito atenciosa comigo. Obrigado aí pela audiência. Me reconheceu pela voz, menino. Você acredita? Me reconheceu pela voz?
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0: Valeu, Regina. Obrigado pela audiência. Tá sempre na sintonia aí. Dá um abração na sua irmã Marilda. Tem mais aqui, mais. Humberto também tá na sintonia no bairro Vila dos Montes, aqui em GVzão do meu coração. Um abraço pra vocês aí. Fatinha tá no IP, né, Fatinha? Bom dia, Elton, no Gran Duquesa. Isa, Vale do Sol 2. Isa, bom dia. Bom dia pro Fábio Júnior. É o maridão aí da Isa, sempre na sintonia, né? Bom dia pra Andressa. Oi, Andressa. Tudo bem, Andressa? O pessoal de Nova Módica, pescador, a turma curtindo o Venade. 8h41.

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grande clássico da música sertaneja, Trio Parada Dura, Rio Negro e Solimões, Gilberto e Gilmar, música bonita, né? É, faz parte aí da nossa legítima música sertaneja. 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

0: 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Obrigado pela audiência e um recadinho pra você, tá? 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
3: A sertaneja do leste de Minas, tá tudo beleza por aí? 8:55, rádio show no ar até meio-dia. Bom, bom, bom, bom. Bom demais da conta, né? Bom demais. Quero sua mensagem aqui no WhatsApp, tá bom? Interage aí, 99989-1977. Muito obrigado a vocês que estão mandando mensagens. Alusão aqui pra Fatinho do IP, né? Fatinha, tá na sintonia. Um abraço pra você, menina. Boa semana. Tonhão, Tonhão tá no Corre dos Reis, em Tronqueiras. A turma curtindo. A Rádio Sonada do Leste de Minas. Olha os Mirosmar aí, hein? Canta, Mirosmar, irmão da lua, amigo das estrelas. Bom dia, GV. Bom dia pra você.

0: Exposição Agropecuária de Governador Valadares, a celebração da Santa Missa em ação de graças pelo encerramento dos 10 dias de feira. Presidida pelo padre Romério da Silva, pároco da Igreja de São Cristóvão, no distrito de Pontal, em Valadares, a celebração reuniu produtores rurais, famílias e visitantes em um momento de fé e gratidão pelos negócios realizados, pelos encontros vividos e pelo trabalho que fortalece o agronegócio da nossa região. Também participaram da celebração o prefeito José Bonifácio Mourão do PL, acompanhado da primeira-dama, e o presidente da União Ruralista Rio Doce, Marcelo Teixeira, que agradeceu a todos que contribuíram para o sucesso de mais uma Expo Agro. A Prefeitura de Valadares decretou situação de emergência no âmbito dos serviços socioassistenciais na rede municipal. A medida foi adotada para garantir a continuidade do atendimento à população em situação de vulnerabilidade e risco social diante da iminência do comprometimento da capacidade operacional da rede de proteção social do município. O decreto, segundo a Prefeitura, tem vigência inicial de 180 dias e estabelece ações emergenciais para assegurar a manutenção dos serviços essenciais. Entre os fatores que motivaram a medida estão o acúmulo histórico de demandas reprimidas, o aumento da procura pelos serviços e o risco de descontinuidade dos atendimentos, além da existência de relatórios técnicos que apontam a possibilidade de desassistência à população caso providências imediatas não fossem adotadas, segundo o município.
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0: A segunda-feira vai ser de sol com algumas nuvens e previsão de chuva leve na nossa região, segundo o Climatempo. Em Marilac, a temperatura varia entre 17 e 29 graus. Em Frei Inocêncio e em Valadares, a mínima prevista é de 18 e a máxima é de 29 graus. Em Valadares, 9 horas e 13 minutos. O Rádio Notícia volta às 10 horas da manhã. 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Bom dia.
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Muito obrigado a vocês aí pela audiência. Eu quero tu interagindo comigo aqui, tá bom? 99989-1977. Bom dia pra Neide. Alô, Neide de Florianópolis. Tá curtindo a gente em Floripa, né? Um abraço pra você, menina. Tá em Florianópolis, curtindo 97. Rosimar tá no Acácio. Rosimar, bom dia, bom dia. Ana Clara, também no Acácio. Luana, ei Luana, de Pendo Cassiano. Bom dia, Lu. Abração pra você aí, pros seus pais. A Neguita, também, Pendo Cassiano, sempre curtindo Venades. Essa potência do leste de Minas, Eduardo Costa. Canta pra nós aí, Dudu. Linda, linda.

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0: Paga. Bom dia, 928, hein? Bom dia, Nayara. Tá trabalhando em casa, né, menina? Ela é design gráfica aí, tá ligada com a gente, ó, bacana, mandou até foto aqui. Um abraço aí, parabéns aí, tá, ô Nayara, pelo seu trabalho. Muito obrigado pela audiência, continue ouvindo a gente aí. Alô, Frei Inocência, turma curtindo o Venades. Tem alô aqui também, ó, Zezé de Fernandes Torinho, também tá ouvindo, né? Ótima semana pra vocês aí, pra vocês também, Zezé. Pessoal de Fernandes Torinho aí na escuta, obrigado pela companhia, tá bom? A gente manda alô aqui pra Fabiana. Fabiana, bom dia, Fabiana. Fabiana, também tá na sintonia. A gente manda alô aqui pra Janaína. Alô, Janaína, tá em Jampruca. Abração pra turma aí de Jampruca.
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1: Ai, só as melhores. Bom dia, bom dia, bom dia. Muito obrigado a vocês e pela audiência. Gente, hoje é aniversário da Dona Maria, né? A Dona Maria é a mãe do Gui, né? Tá ouvindo a gente, Santa Maria de Sossuí. Hoje é aniversário dela, mãe do Gui, mãe da Jennifer, mãe do Brunão, é Dona Maria, em Santa Maria do Sossuí. Parabéns aí pelo aniversário da senhora, muitos anos de vida, muita saúde, papai do céu continue te abençoando, tá bom, Dona Maria? Sabe que eu tenho um grande carinho pela senhora, um carinho enorme pela família, por isso que eu chamo o Guilherme de irmão, né? Grande Gui. Aí nos Estados Unidos, tá aí no Vitória Mitchell Market, na escuta. A gente abraça o Jefinho também, Lelei, né? Alô, Lelei, tá ligadaço com a gente, o Bruno, o Heitorzinho e a Gilvaninha, Heitorzinho e Gilvaninha, que são os netos da Dona Maria, é aniversariante de hoje, é em Santa Maria do Sossuí, que Deus continue abençoando sempre a vida da senhora, viu? Dona Maria, o pessoal da Poai conhece muito bem, né? Ei, Dona Maria, parabéns! Obrigado, Deus! Aí pela vida da Dona Maria, pela vida do Guilherme, de toda a família.

o céu pra você, semi-estrela. Bom dia, Heitorzinho, Heitorzinho. Tá na escuta aí nos Estados Unidos. É o netinho da Dona Maria, aniversariante de hoje, né? Alô, Heitor. Ó, deixa eu mandar um alôzão aqui pro grande Thiago, tá no Bananal Jampruca. Tiago, alô Márcia, Tiago tá mandando essa daí, ó, rasta chinela, tô ligando, amor, 15 pras 10.

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0: às 8h98. Uma menina é demais. 97 FM. Agora 8 para as 10, hein? Ô, Domênico, meu nobre Domênico, tá sumido, hein, garoto?
1: Oi, bom dia!
0: Bom dia, Domênico, Jéssica, Rayane, um abração pra turma aí, né? Rafael Rogai, bom dia, Rafa, alô, Serginho do Tanágua, bom dia, meus queridos, bom dia aí, uma semana abençoada pra todos nós. Zezé de Camargo e Luciano, cada volta é um recomeço.

0: 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Tá tudo beleza por aí? Tudo bacana? Então é hora de informação. Tá chegando a edição das 10. Rádio Notícia com Sávio Scarabelli. Bora, bora, bora.
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0: 97 FM, agora 10:03.
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1: Em Valadares, 10 horas e 4 minutos. Muito bom dia para você que acompanha Mundo Melhor FM nesta segunda-feira, 13 de julho de 2026. Começa agora mais uma edição do nosso Rádio Notícia. A inadimplência no agronegócio brasileiro voltou a subir no quarto trimestre de 2025, encerrando o ano a 8,2%, alta de um ponto percentual em relação ao mesmo período do ano anterior. Segundo o Serasa, o indicador apontou que a inadimplência rural está concentrada principalmente em dívidas contraídas com instituições financeiras e entre os fatores de elevação de custos mais recentes estão os fertilizantes e os combustíveis, que subiram pelos efeitos da guerra no Irã. O índice da inadimplência considera dívidas de pessoas físicas da população rural brasileira que estejam vencidas há mais de 180 dias e tenham sido contraídas com empresas de setores relacionados ao agronegócio. Uma nova vacina experimental traz esperança para pacientes com tumores cerebrais agressivos. Pesquisadores alemães desenvolveram um imunizante terapêutico que impediu a volta do câncer em 42% dos pacientes monitorados. O estudo acompanhou 33 pessoas por até 8 anos e revelou que a maioria continuou viva no período. A vacina estimula o sistema imunológico a identificar e atacar células com mutações específicas. Os cientistas afirmam que o tratamento combate a alta taxa de retorno da doença. Agora, estudos maiores devem confirmar os resultados promissores. Em seus apelos ao término da oração mariana, nesse domingo, na Praça da Liberdade, em Castel Gandolfo, o Papa Leão XIV voltou a manifestar sua preocupação com os conflitos que continuam a provocar sofrimento em diversas regiões do mundo e renovou seu apelo em favor da paz. Infelizmente, voltam a soprar os ventos da guerra no Oriente Médio, na Ucrânia e em muitas outras partes do mundo, semeando violência, terror e morte, atingindo mais uma vez tantos inocentes. Não permitamos que esses ventos apaguem a chama da esperança e da paz, mesmo quando ela parece frágil e vacilante, disse o Papa. Em seguida, Leão XIV recordou a celebração do Domingo do Mar, dirigindo um pensamento especial aos marinheiros, pescadores e trabalhadores portuários de todo o mundo. Em Valadares, 10 horas e 6 minutos, o Rádio Notícia volta a partir das 11 horas da manhã. 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Até já!
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0: Até meio-dia tá rolando rádio, sou eu de cá e você de lá. Por aqui, Luciano Venades, o cara de Itarumirim. Tudo jóia por aí, tudo bacana? Manda que chega. 99989-1977. Abraçando você de toda a região. Você que nos ouve através do aplicativo, em cada cantinho desse Brasilzão de meu Deus, nesse planeta Terra, ouvindo a Rádio Sonada.
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0: Oi, Isa. Isa tá no Vale do Sol 2. Um abraço pra você e pro seu maridão aí, Fábio Júnior.
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0: Bom dia com alegria, bom dia com a 97. Rubi Alan, sai dessa vida.

0: Imagina eu! Música bonita demais, é o Dudu!
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0: Ei, Eduardo Costa, sou fã demais, viu? Nossa, sou fã demais!
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0: Rapaz, quando eu tô ouvindo Miro Osmar e o Dudu Costa, meu coração quase capota! Bom dia, Arlete, tá em Xodó, Gonzaga!
2: Bom dia, Luciano!
0: Bom dia!
2: Bem, Luciano?
0: Tô bem, Arlete!
2: Pra me ouvir de Eduardo Costa,
0: Eduardo
2: desse amor.
0: Ei, lasqueira!
2: Sou Arlete!
0: Valeu, Arlete, tá em Xodó, Gonzaga! E o Datão, Maria Elisa também, a gente abraça vocês aí! É, Gonzaga, Xodó é distrito ali de Gonzaga, num lugarzinho aconchegante, gostoso, já estive lá alguns dias, maravilha, viu? Dá uma passadinha lá em Xodó que vocês vão gostar. Tem mais por aqui, tem mais. Abração pro Ricardo, tá em Gonzaga, tá querendo Zé Neto Cristiano? Daqui a pouquinho a gente manda pra vocês. Vilma tá no Altinópolis, bom dia, tô escutando o seu programa todos os dias, Deus abençoe. Amém. É, Heurund, tá ouvindo a gente nos Estados Unidos, manda um alô aí pro meu pai João, pai João Creu e a minha mãe Wanda de Frei Inocêncio, abraço pra vocês aí de Frei Inocêncio, Heurund, tá ouvindo nos Estados Unidos, né? Ô Santos tá em Boston, tá na América, valeu Santos! Edmar, trabalha de aplicativo aí, tá na escuta também, né? Esmeralda, tá curtindo nós, Esmeralda. Abraço pra vocês. Eita, né? Tem mais aqui. Ó, muitas mensagens chegando, gente. Muita calma nessa hora. Anatólio tá no Mãe de Deus, um abraço, Anatólio. Tá joinha? Tá ligado no Venades aí, meu filho? Não abandona o Venades não, hein? Isa, tá ouvindo aonde? Tá no bairro Vale do Sol.
3: Bom dia, Luciano Penades.
0: É eu, bom dia. Você? Tudo bem?
3: Tá, Isa, do Vassal 2.
0: Isso, Isa.
3: Luciano, gostaria de ouvir uma música do Leonardo.
0: Diga.
3: Alucinação. Vou oferecer pro meu esposo Fábio Júnior. Pra todos que estão na obra.
0: Oh, bacana.
3: Trabalhando com ele aqui no Vassal 2.
0: Isso.
3: Tá bom? Então,
0: valeu,
3: Luciano. Obrigado. Com Deus. Um abraço.
0: Amém, Isa. Vale do Sol 2, Fábio Júnior. A turma curtindo o Bernardes aí. Bom dia.
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0: 10h21, daqui a pouquinho, hora do almoço, né? Daqui a pouquinho o relozinho vai te dar um alerta aí, né? 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
3: Hora certa, 10 horas e 26, né? Hoje é aniversário da Dona Maria, até falei nela aqui mais cedo, né? É a vovó do Heitor. Heitor tá lá ligado com a gente, rapaz. Tá curtindo a gente aí nos Estados Unidos. Grande Heitorzinho, ele é muito fã do Pablo, né? Ah, daqui a pouquinho vai ter que tocar o Pablo pra ele. Né, o Heitorzinho? Tá curtindo a gente aí na América, né? Vamos fazer o seguinte, eu já vou mandar de cara pra ele aqui, porque hoje ele tá em festa, assim como o Guilherme, o Bruno, a Jennifer, aí em Santa Maria do Suaçuí, nos Estados Unidos, Poaia também tá em festa, porque a Dona Maria é uma pessoa muito querida, muito especial pra todos nós, né, Dona Maria? Ô Heitorzinho, a tua música aí, Heitorzinho. 10 horas 27, Rádio Mundo Melhor, a sertaneja e chonada do leste de Minas.

0: não prometemos ser infelizes para sempre. Bom dia, tá na hora.
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0: Ai, 10 horas 33 minutos, vou te falar, é amistoso, mas não consigo entender como o Cruzeiro me perde 2 pênaltis, PC. Bom dia, PC, é amistoso, mas já dá um medo na gente a sequência do Cruzeiro na temporada, hein?
2: É, bom dia, Luciano, ouvintes da 97. Rapaz, como que pode, né? Jogador profissional, né? Perder pênalti, né? Foram 2 pênaltis, né? É,
0: Caio Jorge, o estreante, né? O Rafael.
2: O Peck, né? É, acabou perdendo os pênaltis, né? O Grando, né? Defendeu?
0: É, o Grando. Foi o nome do jogo, né?
2: Foi.
0: O Grando virou Grandão.
2: E depois disse nas redes sociais que aprendeu muito, né? Quando passou pelo Cruzeiro, né? Principalmente com os goleiros, né? Também o treinador Robertinho, né? Grande treinador de goleiros, né? Ele disse que pegou experiência grande lá na toca, né? Defendendo o pênalti. Então, ontem mostrou, né?
0: Mostrou.
2: Que aprendeu.
0: É, Caio Jorge perdeu o PEC. Isso. O torcedor do Cruzeiro nos comentários lá falou que já tá com medo da sequência da temporada.
2: Isso. Mas e já que você começou com o Cruzeiro, né? Então foi 3-1 para o Grêmio ontem, o jogo amistoso lá em Brasília, né? No Mané Garrincha. É, e o Cruzeiro, então, nessa intertemporada, agora, né, colocando aí, né, os pingos, os is para volta ao Campeonato Brasileiro, né? Então, esse amistoso serviu aí para o técnico Celeste tirar aí algumas provas, né, e voltar ao Brasileirão. Carlos Vinícius abriu o placar, o Sinisterra empatou para o Cruzeiro, Nardoni colocou o tricolor à frente e na reta final, Matheus Nascimento, esse fez, né, de pênalti para o Grêmio. 3-1 ontem, então, em Brasília, jogo amistoso, o Grêmio vencendo a equipe do Cruzeiro. Vamos falar então de outro amistoso, né? Porque o Hulk, ex-galo, ontem marcou, né? O Fluminense esteve em campo, também realizando aí jogo amistoso, e ontem o Hulk marcou aí pela primeira vez, vestindo a camisa do tricolor das Laranjeiras. Foi amistoso contra o Bahia e o Fluminense venceu por 2-0. O outro gol foi do Germancano. O Galo segue aí os trabalhos, né? Mais uma semana de treinamentos nesse período aí de parada da Copa. O Galo focando aí a volta ao Brasileirão, né? 21 de julho, hein? Próxima semana, 19h30, contra o Bahia, na Arena MRV. O Atlético que tem aí agora a volta de um importante jogador, né? O volante Alexander. Quem não se lembra, né? Ele teve um problema sério aí no joelho, ruptura de ligamento, mas está recuperado, já treinando aí com todo o elenco e pode ser peça fundamental aí para o Barba Domingues, né? O técnico do Galo. Ainda girando o futebol mineiro, hoje tem o Coelho em campo, né? Na Série B do Brasileiro, enfrenta o Londrina logo mais às 19h na Arena Independência. Se vencer, o América pode deixar a lanterna, né, do Campeonato Brasileiro. O América.
0: Se vencer, né?
2: Enfrenta então o Tubarão, né? O Londrina é o 16º com 18 pontos. A rodada também tem outro mineiro em campo, né? Logo mais tem nesse fechamento de rodada da Série B,
0: né?
2: O Atlético encara o Ceará. Logo mais, hein? Ceará fora de casa, lá, portanto, no Presidente Vargas, na capital cearense. O Ceará é 17º colocado, primeiro ali na zona de rebaixamento, hein? O Atlético é o 12º com 22, né? O Atlético vai firme aí para buscar ponto fora de casa. Esses dois jogos fechando a rodada, a Série B, que teve ontem 5 partidas, Luciano. O Operário venceu em casa o Novo Horizontino 2-1, o São Bernardo e Cuiabá empataram em 2-2, Avaí venceu o Náutico 2-0, Atlético Goianiense 1, Fortaleza 0 e CRB Goiás empataram 2-2. Então a rodada encerra hoje da Série B. E por falar no Brasileirão, da Série A vai estar de volta nessa semana, hein? Vai estar de volta mesmo ainda com a Copa do Mundo aí, né? Que vai se encerrar no domingo. A 19ª rodada da Série A começa quinta-feira com 2 jogos, hein? Então vai seguir, né? Na sexta mais 2 jogos, na próxima terça o encerramento e também na quinta, né? E quarta-feira. Então vai desmembrar na outra semana essa rodada que vai começar agora nesta quinta-feira, Brasileirão de volta. Uma
0: beleza,
2: boa, né?
0: É, uma boa. De volta o Brasileirão, né?
2: Isso. Vamos de Copa, então?
0: Vamos lá, Copa.
2: O balanço da Copa que chega aí, né? Em fase decisiva. Hoje tem aquela pausa, né? Os últimos treinamentos e as definições, né? Para os grandes duelos. Amanhã, terça-feira, então, tem a França, que está nas semifinais aí da competição, eliminou Marrocos, né? Venceu 2-0. Encara a Espanha, que eliminou a Bélgica aí por 2-1. Então, França e Espanha, amanhã, às 16h, para saber quem vai à final da Copa. E a Inglaterra também está classificada, né? Eliminou a Noruega, venceu na prorrogação, né? 2-1. No tempo normal ficou 1-1 no último sábado. Também no sábado, a Argentina passou, hein? Eliminou a Suíça também na prorrogação. Após empate no tempo normal, a Argentina fez 3-1, né? Na prorrogação e classificou aí, portanto, e vai decidir contra a Inglaterra, hein? O jogo quarta-feira, 16h. E aí, Luciano? Inglaterra e Argentina, França e Espanha.
0: Pode pintar aí de novo, né? A reedição aí de França e Argentina.
2: Isso.
0: E pode pintar aí uma Inglaterra e Espanha, já pensou? Mas eu acho que dificilmente a Espanha consegue passar pela França.
2: Você acha que...
0: Futebol é jogado, né?
2: E lambaria pescado.
0: Essa foi boa.
2: Esse ditado é velho.
0: Ditado é velho. Antigo. Inglaterra e Argentina, rapaz. Que jogo é esse, hein?
2: Vamos aguardar, né?
0: Vamos aguardar. O Messi não marcou, não, né?
2: Não marcou, não.
0: O Messi passou em branco.
2: Mas deu umas assistências.
0: Ajudou,
2: né?
0: Demais, jogou, da conta. Jogou muito, jogou bem, jogou demais.
2: Com certeza.
0: Vamos aguardar então, PC.
2: Vamos ver. Aqui, rapidinho aqui, tem o módulo 2 do Campeonato Mineiro, né? Que teve a primeira fase encerrada, né? A segunda divisão do nosso estado. E nós já temos aí as definições, né? Dos times que estão classificados aí à próxima fase. Rapaz! Ipatinga já estava rebaixado.
0: Isso.
2: E teve um outro rebaixado aí, rapaz, que já fez parte aí da cabeceira do Mineiro, né? A Caldense.
0: Caldense foi.
2: Foi rebaixada a terceira divisão.
0: Tristeza, né, rapaz? Você vê o Ipatinga, Caldense, o Ipatinga que já teve na elite, né?
2: Uhum.
0: Com partidas inesquecíveis, Campeonato Mineiro, sempre fazendo jogos aí duríssimos contra Cruzeiro, Atlético, América, já foi campeão mineiro, vê o Ipatinga caindo, agora a Caldense também, é muito triste. Para o futebol mineiro é muito ruim, porque são equipes de tradição, equipes de cidades, né, como Poços de Caldas e Ipatinga, cidades importantes para o nosso estado, equipes que têm torcidas apaixonadas, e acontece numa dessa, né?
2: Acabou então rebaixado. Vamos aos confrontos?
0: Vamos.
2: Então, para as quartas de final, já está tudo definido?
0: Tudo definido já?
2: Já. O Mamoré de Patos de Minas vai encarar o Uberaba Esporte. O Vila Nova, né, o Leão do Bonfim de Nova Lima, encara o Valério Doce de Itabira. Aimorés de Ubá e Boa Esporte, Patrocinense Democrata de Sete Lagoas. Então agora é mata-mata, hein? Nos confrontos às quartas de final do Campeonato Mineiro do Módulo 2.
0: Beleza? Beleza, mais esporte daqui a pouquinho.
2: Daqui a pouquinho a gente tá ali na 93,5, Mundo Melhor com o Mundo Melhor Esporte.
0: Você quer levar meus ouvintes pra lá, né, PC? Você tá querendo levar meus ouvintes pra lá, né?
2: Vamos dividir, né?
0: Tá tudo em casa?
2: Tudo em casa. Valeu, então.
0: Valeu, PC, bom trabalho.
2: Um abraço.
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6: 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Agora 10 horas e 46. Rayana, curtindo a gente na sua loja em Macaé, no Rio de Janeiro. Oi, Maria Clara. Bom dia, minha gente. Léo Magalhães.

0: Diego e Victor Hugo, você não me deve amor, também não te devo explicação. Deixa eu mandar um alôzão aqui, ó. Ô, nega, nega tá aí no bairro Vitória. É a mãe da Lelê, né? Mãe da Letícia. Oi, bom dia. Bom dia, nega. Bom dia daí. E bom dia, Letícia, Dudu, Lohane.
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1: Olha onde eu tô. Eu tô no 97. Eu tô no 97. E a Fátima tá por aí, fazendo faxina no 97. Bom dia pra você, muito obrigado pela audiência. Até meio-dia tem Rádio Show, tá chegando ele, Sávio Scarabelli, com mais uma edição do Rádio Notícia.
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1: Agora são 11 horas e 5 minutos.
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1: Em Valadares, 11:05. Muito bom dia para você que acompanha a Rádio Mundo Melhor FM 97,7. Começa agora mais uma edição do Rádio Notícia. Quem passar pela BR-381, no trecho entre Caeté e Governador Valadares, deve ficar atento às intervenções realizadas pelas equipes de obras da concessionária Nova 381. Conforme novo cronograma atualizado de serviços, ao longo de toda a semana serão realizadas atividades de tapa-buraco, conservação de faixa de domínio, podas de árvores, limpeza de pista e acostamentos e remoção de entulhos e resíduos. Em Governador Valadares, Belo Oriente, Jaguaraçu, João Monlevade, Nova União e Antônio Dias, haverá manutenção nos pórticos dos pedágios eletrônicos. Também em Antônio Dias vai ser realizado o serviço de contenção de talude no quilômetro 304. O cronograma completo está em radiomundomelhor.com.br. O prazo para ingressar no programa indenizatório definitivo, o PID, da Samarco, foi prorrogado para até 15 de agosto. Segundo a Samarco, o objetivo da prorrogação é permitir que mais pessoas tenham acesso ao programa e pessoas elegíveis possam receber a indenização, conforme atendimento de critérios do novo Acordo do Rio Doce. Podem solicitar o ingresso no PID as pessoas físicas e jurídicas consideradas elegíveis e que tiveram requerimentos encerrados por falta de apresentação de uma procuração válida. Também podem ingressar no programa pessoas físicas e jurídicas que ainda não haviam feito solicitação de indenização. Os interessados em ingressar no PID devem procurar a Defensoria Pública de Minas Gerais com atendimento gratuito. Também é possível ingressar no PID com o auxílio de um advogado particular. Outros detalhes você confere em radiomundomelhor.com.br. A Prefeitura de Valadares instituiu um grupo de trabalho multidisciplinar destinado a aperfeiçoar o acompanhamento e o monitoramento e também a fiscalização do contrato de concessão dos serviços públicos de abastecimento de água e esgotamento sanitário do município. A iniciativa tem o objetivo de garantir que os serviços sejam prestados com qualidade e eficiência. De acordo com o SAAI, o trabalho da equipe tem caráter técnico-consultivo, estratégico e temporário, e o grupo será responsável por realizar estudos, diagnósticos e análises, além de propor medidas que fortaleçam a atuação do poder concedente na fiscalização do contrato de concessão. Ao final dos trabalhos, no prazo de até 120 dias, será apresentado um relatório conclusivo. Em Valadares, 11:08, o Rádio Notícia volta a 13h. 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A produção e apresentação são de Sávio Scarabelli. Bom dia.
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0: 20 horas.
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2: De volta aqui no nosso Rádio Sol, 11:12 agora.
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abraço pra vocês aí do Vale do Sol 2, também tá na sintonia. Letícia, no bairro Vitória, é nega, né? O Dudu também, daí. Oi, Letícia, Simone Mendes, saudade proibida.

0: Anjo Azul, gatinha manhosa. Bom dia. Minhau. É, gatinha manhosa, minhau pra você. 11:19. Alegria, alegria. Começando a sua semana de bem com a vida, na melhor companhia, Rádio 97.
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0: 11:20, tá na hora de almoçar, né, Heitor? Heitor, Tati, um abraço pra vocês, hein, meus queridos? Obrigado pela audiência, tá aí curtindo o Venades. O Heitor tá lá, né, 11:20, tá almoçando a hora dessa, Heitor, ou não? 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
2: Rádio Sol, até meio-dia, 11 horas 26 minutos, reto final aqui, né? Mandar um alô aqui pro Juarez, até Batista Lobato, e o xará dele, Juarez Sampaio, grande Juarez Sampaio. Fernanda tá no Nova Vila Preta, Zélio, André, abraço pra turma aí na escuta. Ô, Domênico, cadê tu, menino? Tá sumido, Domênico.
3: É isso aí, menininho, já estou de volta. Pode mandar um alô pra nós aí, por gentileza.
2: Ai, Domênico é uma figura, hein? Gustavo Lima, cidade inteira, sabe que o Domênico é gente boa, né? Esse é meu brother, 11:27 na Mundo Melhor.

baixinha, baixinha. 11h33, apaixonado por você. Opa, é o nome da música, tá? Daniel e Paraná. 97, bom dia. Quem gosta dessa é o Heitor, né? O Heitor gosta dessa música. Um abração pra ele e pra sua digníssima Tati. Boa semana pra nós.

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0: 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Rádio Show, até meio-dia. Bom dia, bom dia.
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0: chapeludo.
1: Ah, ela gosta demais de um chapeludo. 777 para o meio-dia, reto final aqui do nosso rádio show. Muito obrigado a vocês e pela audiência. Daqui a pouquinho teremos o nosso bispo Dom Félix. Logo após Dom Félix, a Claudinha com o Agito, né? Com clássicos e também com o Agito. 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Deixo vocês com essa daqui, ó. Zé Neto e Cristiano, você é minha notificação preferida. Um abraço, minha gente. Até amanhã.

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O anjo do Senhor anunciou a Maria e ela concebeu do Espírito Santo. Ave Maria, cheia de graças, o Senhor é convosco. Bendita sois vós entre as mulheres e bendito é o fruto do vosso ventre, Jesus. Santa Maria, Mãe de Deus, rogai por nós, pecadores, agora e na hora de nossa morte. Amém. Eis aqui a serva do Senhor, faça-se em mim segundo a vossa palavra. Ave Maria, cheia de graças, o Senhor é convosco. Bendita sois vós entre as mulheres, e bendito é o fruto do vosso ventre, Jesus. Santa Maria, Mãe de Deus, rogai por nós, pecadores, agora e na hora de nossa morte. Amém. E o Verbo se fez carne e habitou entre nós. Ave Maria, cheia de graças, o Senhor é convosco. Bendita sois vós entre as mulheres, e bendito é o fruto do vosso ventre, Jesus. Santa Maria, Mãe de Deus, rogai por nós, pecadores, agora e na hora de nossa morte. Amém. Rogai por nós, Santa Mãe de Deus, para que sejamos dignos das promessas de Cristo. Oremos. Infundi, Senhor, vos rogamos a vossa graça em nossos corações, para que nós, conhecendo pela anunciação do anjo a encarnação de Jesus Cristo, vosso Filho, por sua paixão e morte de cruz, cheguemos à glória da ressurreição. Pelo mesmo Cristo, nosso Senhor. Amém.

0: Louvado seja nosso Senhor Jesus Cristo, que a graça e a paz de Deus nosso Pai e de Jesus Cristo nosso Senhor estejam com todos vocês e seus familiares. Prezados radiovintes, hoje é segunda-feira, dia 13 de julho, e nós vamos meditar o Evangelho de Jesus Cristo segundo Mateus, capítulo 10, versículo 34, ao capítulo 11, versículo 1. Naquele tempo, disse Jesus aos seus discípulos: não penseis que vim trazer paz à terra. Não vim trazer a paz, mas sim a espada. De fato, vim separar o filho de seu pai, a filha de sua mãe, a nora de sua sogra, e os inimigos do homem serão os seus próprios familiares. Quem ama seu pai ou sua mãe mais do que a mim, não é digno de mim. Quem ama seu filho ou sua filha mais do que a mim, não é digno de mim. Quem não toma sua cruz e não me segue, não é digno de mim. Quem procura conservar a sua vida vai perdê-la, e quem perde a sua vida por causa de mim vai encontrá-la. Quem vos recebe, a mim recebe, e quem me recebe, recebe aquele que me enviou. Quem recebe um profeta por ser profeta, receberá a recompensa de profeta. E quem recebe um justo por ser justo, receberá a recompensa de justo. Quem der, ainda que seja apenas um copo de água fresca, a um desses pequeninos, por ser meu discípulo, em verdade vos digo, não perderá sua recompensa. Quando Jesus acabou de dar essas instruções aos 12 discípulos, partiu daí, a fim de ensinar e pregar nas cidades deles. Palavra da salvação. Amados irmãos, amadas irmãs, o discipulado e a missão causam rupturas em todos os sentidos. A família é a primeira a ser atingida, pois cada membro tinha um papel fundamental em função e na subsistência de todos. Seguir Jesus significava deixar tudo para se aventurar no humanamente incerto. Ao invés do shalom, paz, a espada, pois o seguimento de Jesus traz como consequências a separação e a violência. Isto é, a mudança radical dos projetos de vida familiar, social e religioso. Para seguir Jesus e servir o reino de Deus, o desapego à família e à própria vida não é negociável. Deve ser total para reaver o sentido da família e da própria vida dentro do projeto salvífico de Deus. A descoberta desse sentido revela a vontade de Deus Pai se realizando no Filho e continuando na missão atribuída a seus discípulos. Mateus 11:1 põe em ação a missão na cidade dos discípulos. Oremos. Ó Deus, que mostrais a luz da vossa verdade aos que erram, para retornarem ao bom caminho, dai aos que professam a fé rejeitar o que não convém ao cristão e abraçar tudo o que é digno deste nome. Por nosso Senhor Jesus Cristo, vosso Filho, na unidade do Espírito Santo. Amém. Meu abraço, amigo, que a bênção de Deus, Pai, Filho e Espírito Santo desça sobre todos vocês e permaneça para sempre. Fiquem com Deus e até daqui a pouco no programa Fé Católica.
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0: Amados irmãos, amadas irmãs, iniciamos o programa Fé Católica e a nossa catequese sobre as virtudes morais e as virtudes sociais. As virtudes morais são disposições firmes e hábitos para fazer o bem, adquiridos pela repetição de atos, que aperfeiçoam a personalidade e o caráter humano. As quatro principais, também conhecidas como virtudes cardeais, são prudência, discernir o bem, justiça, dar ao próximo o que é devido, fortaleza, firmeza nas dificuldades e temperança, equilíbrio nos prazeres. Elas sustentam todas as outras virtudes e guiam nossas ações morais e convívio social, visando o equilíbrio, a ética e o bem comum. Aqui está o significado de cada uma das virtudes morais. A prudência é a capacidade de discernir em todas as circunstâncias o que é correto e escolher os meios adequados para realizá-lo. É tida como a mãe das outras virtudes. Justiça é a vontade constante e firme de dar a Deus e ao próximo o que lhes é devido. Envolve respeito, honestidade e igualdade nas relações. Fortaleza ou coragem é a firmeza e constância na busca do bem, mesmo diante de dificuldades, perigos ou medo. Ela ajuda a resistir às tentações e superar obstáculos. A temperança ou moderação é a virtude que modera a atração pelos prazeres e equilibra o uso dos bens criados. Garante o domínio da vontade sobre os instintos e mantém os desejos dentro dos limites da honradez. As principais características das virtudes morais são três. Não são atos isolados, mas comportamentos consistentes e repetidos. Situam-se no equilíbrio entre dois extremos viciosos. A coragem é o meio-termo entre a covardia e a temeridade. Desenvolve-se através da mentoria, educação e prática intencional. Embora existam outras virtudes, como paciência, generosidade e humildade, essas quatro são consideradas a base da moralidade. Meu abraço, amigo, a minha bênção, fiquem com Deus e até o próximo programa.
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0: Amados irmãos, amadas irmãs, iniciamos a novena do Bom Pastor. Sou Dom Félix, bispo da Diocese de Governador Valadares. Sou pastor dessa porção do povo de Deus da região do Vale do Rio Doce. É com alegria, então, que nós iniciamos em nome do Pai e do Filho e do Espírito Santo. Amém. Peçamos perdão. Senhor Jesus, bom pastor, tem compaixão de nós, porque somos pecadores. Não leves em conta as nossas faltas, mas concede-nos a graça de arrependermos dos nossos pecados. Converte-nos a ti. Não nos deixes pecar. Não nos deixes cair em tentação. Livra-nos do mal e perdoa todas as nossas culpas. Amém. Façamos o nosso agradecimento. Ó Deus, nosso Pai, nós te damos graças por todo o bem que nos fizeste até agora. Nós te agradecemos pelos imensos benefícios que concedeste a todos nós, seres humanos, e a todas as outras criaturas tuas que estão no céu, na terra e em todo o universo. Por teu Filho Jesus Cristo, Senhor nosso e bom pastor, a ti, nossa ação de graças, a honra e a glória, pelos séculos dos séculos e por toda a eternidade. Amém. Ouçamos a palavra de Deus. Eu sou o bom pastor. Conheço as minhas ovelhas e elas me conhecem. Assim como o Pai me conhece e eu conheço o Pai, e dou a minha vida pelas ovelhas. João 10:14. Meditemos a palavra de Deus.

Façamos agora a nossa intenção geral para alcançar a graça de perdoar as ofensas. Ó Deus de bondade, tu que não levas em conta nossas culpas, tu que perdoas a todos que te ofendem, dá-nos um coração manso e humilde, como é o coração de Jesus. Concede-nos a graça de perdoar sem restrições e sem medidas a todos que fazem o mal contra nós. Não permitas que caiamos na tentação de pagar o mal com o mal. Ensina-nos a amar nossos inimigos e a rezar com frequência pelo bem deles. Nós te pedimos por Cristo Senhor nosso, a nós. Não permitas que caiamos na tentação de pagar o mal com o mal. Ensina-nos a amar nossos inimigos e a rezar com frequência pelo bem deles. Nós te

Oremos. Senhor Jesus, Filho de Deus e Filho de Maria, tu que és verdadeiro Deus e verdadeiro homem, tem piedade de nós. Senhor Jesus, tu que és o Cristo de Deus, tem piedade de nós. Senhor Jesus, tu que és o bom pastor, atende a nossa súplica. Rezemos uma Ave Maria, pedindo à nossa querida Mãe do Céu que, por intercessão dela, sejam recebidas as graças do bom pastor que dele esperamos obter. Ave Maria, cheia de graças, o Senhor é convosco. Bendita sois vós entre as mulheres, e bendito é o fruto do vosso ventre, Jesus. Santa Maria, Mãe de Deus, rogai por nós, pecadores, agora e na hora de nossa morte. Amém. Neste momento, nós vamos abençoar a água. Ó Deus Criador, nós te damos graças porque criaste a água para nos dar vida, saciar nossa sede, para lavar e refrescar nossos corpos, para molhar a terra e fazê-la produzir frutos que nos alimentam e sustentam. Nós te agradecemos pela água do batismo, pela qual tu nos purificas, a fim de que tenhamos uma vida limpa da sujeira do pecado e sem nenhuma mancha do mal. Nós te damos graças, porque por Jesus Cristo, que ofereceu a uma mulher samaritana e continua oferecendo a todos nós a água viva, da qual quem beber nunca mais terá sede, tu sacias a sede de todos os seres humanos. Abençoa, ó Pai, esta água que colocamos em tua presença. Concede a todos que fizerem uso dela tua proteção e a cura de suas enfermidades. Assim como pela passagem dos hebreus pelas águas do Mar Vermelho, tu os libertaste da escravidão do Egito, a todos que usarem desta água, livra-os de todos os males. Nós te damos graças e te pedimos por Jesus Cristo, Senhor nosso. Amém. Façamos agora a nossa consagração ao bom pastor. Ó bom pastor, nós te consagramos toda a nossa vida. A ti confiamos nossas famílias e nossos amigos. Tudo que temos e tudo que somos entregamos a ti. Tu és a fonte da vida. De ti procedem a cura e a libertação de todos os males. Tu és nossa luz e salvação. Queremos ser tuas ovelhas e pertencermos para sempre ao teu rebanho, pois junto de ti encontramos acolhida, paz e segurança. De todos os temores, tu sempre nos livras. Em ti pomos toda a nossa esperança, pois quem em ti espera jamais será decepcionado. Bom e eterno pastor, seguindo a ti com fidelidade, sabemos que após nossa peregrinação neste mundo, seremos recebidos por ti no céu. Lá, conforme tua promessa, viveremos para sempre contigo e teremos a felicidade eterna. Amém. Rezemos juntos a oração que o Senhor nos ensinou, através da qual nós chamamos a Deus de Pai e nos comprometemos a viver como irmãos e irmãs. Pai nosso que estais nos céus, santificado seja o vosso nome. Venha a nós o vosso reino. Seja feita a vossa vontade, assim na terra como no céu. O pão nosso de cada dia nos dai hoje. Perdoai-nos as nossas ofensas, assim como nós perdoamos a quem nos tem ofendido. E não nos deixeis cair em tentação, mas livrai-nos do mal. Amém.

0: recebamos agora a bênção do bom pastor. Que o bom pastor nos olhe com amor, traga luz aos nossos olhos e serenidade para o nosso coração. Amém. Que o bom pastor nos abrace agora com ternura, de modo que sintamos o afeto do seu divino coração. Amém. Que o bom pastor seja nosso guia, nos faça conhecer sua estrada, nos conduza e conduza nossas famílias pelos caminhos da paz e da felicidade. Amém. Ao bom pastor, a honra, a glória e o louvor para sempre. Amém. Que a bênção de Deus, Todo-Poderoso e rico em misericórdia, Pai, Filho e Espírito Santo, desça sobre todos nós e permaneça para sempre. Amém. Fiquem com Deus.
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3: Muito bem, meio-dia e 23, uma tarde maravilhosa para você, início de semana. Vamos que vamos na sua segundona, 13 de julho de 2026. Falar de fortes emoções a partir de agora. Só modão na sua programação, Clássicos 97 até uma da tarde. 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A primeira da sequência chegando com o Chitãozinho Chororô. Evidências.

Meio-dia 35, agora tivemos aí Zezé Camargo e Luciano, Não Dá Pra Esperar, de Paulo e Paulino, tô indo embora. E começamos com Evidências, Chitãozinho e Chororó. Agora

0: 7 até 1 da tarde, Chico Rei, Paraná, Quem Será Seu Outro Amor, tivemos João Paulo e Daniel, Me Ame Sem Medo e Trio do Brasil, Quem Ama Perdoa.
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5: 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Composição de Tivas, de Zequinha Rodrigues. E aí, se do outro lado você falou, o nome da música é O Amor e Eu, olha o que que acontece. Clássicos 97, a música em forma de poesia. Essa poesia é linda, na voz de Rick Renner. O Amor e Eu.

0: 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Finalizando aí com essa música lindíssima, cantada, já foi regravada por diversos cantores, Majestade, o Sabiá, Roberta Miranda. Tivemos César e Paulinho, Duas Vezes Você. E a música em forma de poesia trouxe Rick e Renner, O Amor e Eu. E dizer que nós estamos ao vivo aí pelo Instagram, já cumprimentando aí a Odete Viana. Salve, salve para Márcia, né? Flor de Lins, na São Paulo, para o Newton. Salve, salve para você, o 2097. Maravilha, vamos juntos então. E eu trago agora a nossa de hoje, a reflexão do dia. Acompanhe aí.
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0: Então, gente, a vida tem seus dias de festas e seus dias de silêncio. Tem momentos que aquecem o coração e outros que parecem testar todas as nossas forças. Mas entre um extremo e outro está a rotina. Aquela que às vezes parece sem graça, mas é onde tudo acontece de verdade. E no bom dia, é no bom dia apressado, no café que esfria, na louça acumulada, na risada do meio do caos, no meio ao caos. É ali, no meio do comum, que a vida mostra sua beleza mais discreta e verdadeira. Nem sempre vai ser sempre leve. A gente passa pelos obstáculos, pelos problemas, e quem não tem problemas? Todos nós enfrentamos lutas e nem sempre vai ser extraordinário. Mas se a gente perceber a beleza do agora, mesmo nos dias simples, mesmo nos pequenos detalhes, você vai entender que viver bem não é sobre esperar pelos grandes momentos, é sobre estar inteiro nos pequenos, é sobre valorizar cada detalhe, né? Cada detalhe, a soma de pequenas coisas que se transformam no extraordinário. E assim é a vida, tão necessariamente assim. Que você tenha uma semana de pequenos grandes momentos, de felicidades constantes, né? E a gente se fala amanhã. Amanhã pelo Facebook. Eu volto já trazendo muito sucesso no Agito 97.
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5: Olá, boa tarde. Hoje é segunda-feira, 13 de julho de 2026. Eu sou o Sávio Scarabelli e este é o Rádio Notícia. A inadimplência do agronegócio brasileiro voltou a subir no quarto trimestre de 2025, encerrando o ano a 8,2%, alta de um ponto percentual em relação ao mesmo período do ano anterior. Segundo o Serasa, o indicador apontou que a inadimplência rural está concentrada principalmente em dívidas contraídas com instituições financeiras, e entre os fatores da elevação de custos mais recentes estão os fertilizantes e os combustíveis, que subiram pelos efeitos da guerra no Irã. O índice de inadimplência considera dívidas de pessoas físicas da população rural brasileira que estejam vencidas há mais de 180 dias e tenham sido contraídas com empresas de setores relacionados ao agronegócio. Uma nova vacina experimental traz esperança para pacientes com tumores cerebrais agressivos. Pesquisadores alemães desenvolveram um imunizante terapêutico que impediu a volta do câncer em 42% dos pacientes monitorados. O estudo acompanhou 33 pessoas por até 8 anos e revelou que a maioria continuou viva no período. A vacina estimula o sistema imunológico a identificar e atacar células com mutações específicas. Os cientistas afirmam que o tratamento combate a alta taxa de retorno da doença. Agora, estudos maiores devem confirmar os resultados promissores. Em seus apelos ao término da oração mariana desse domingo, em Castel Gandolfo, o Papa Leão XIV voltou a manifestar sua preocupação com os conflitos que continuam a provocar sofrimento em diversas regiões do mundo e renovou seu apelo em favor da paz. Infelizmente, voltam a soprar os ventos da guerra no Oriente Médio, na Ucrânia e em muitas outras partes do mundo, semeando violência, terror e morte e atingindo mais uma vez tantos inocentes. Não permitamos que esses ventos apaguem a chama da esperança e da paz, mesmo quando ela parece frágil e vacilante. Em seguida, o Papa recordou a celebração do Domingo do Mar, dirigindo um pensamento especial aos marinheiros, pescadores e trabalhadores portuários de todo o mundo. O Rádio Notícia volta em uma hora. A produção e apresentação são de Sávio Scarabelli. 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Boa tarde.
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0: 97 FM, 1:10.
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0: Uma salva de palmas, Murilo Ru.
1: Valeu, Goiânia.
2: Valeu, Murilo.
1: Que delícia. Tamo junto. Tem que respeitar.
0: Que é isso.
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4: Eu acho que você tem que mandar aquela mensagem. Mas manda o que tá no seu coração.
5: Porque se fosse eu falaria mais ou menos assim.
6: Ei, boa noite. Antes de te

Fiel. Tivemos também Danilo e Davi, Apaga, Apaga, Apaga. Bruno Rosa com a participação de Murilo Ruf, Atriz Demais. Passou por aqui Leandro e Romário, participação do Ícaro e Gilmar, Corações Egoístas. Lauana Prado, Fernando Zó, Passarinho que Voa. E também João Pedro e Cristiano, Obra de Arte. Às três você vai comandar a programação 97 através do WhatsApp. Esse aqui, ó.

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5: 97 FM, 10, faltando pras duas.

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1: Boa tarde para você ligado na Rádio Mundo Melhor, chegando com mais uma edição do Rádio Notícia nesta segunda-feira, 13 de julho de 2026. A inadimplência no agronegócio brasileiro voltou a crescer no quarto trimestre de 2025 e fechou o ano em 8,2%. O índice representa um aumento de um ponto percentual em relação ao mesmo período do ano anterior. De acordo com o Serasa, a maior parte das dívidas em atraso está concentrada em operações contratadas com instituições financeiras. Entre os fatores que contribuíram para o aumento dos custos no setor estão a alta dos fertilizantes e dos combustíveis, influenciada pelos efeitos da guerra no Irã. O indicador considera as dívidas de pessoas físicas da população rural brasileira que estão vencidas há mais de 180 dias e foram contraídas com empresas ligadas ao agronegócio. Confira agora a previsão do tempo para esta segunda-feira, 13 de julho, em todo o leste mineiro.

0: A segunda-feira vai ser de sol com algumas nuvens e previsão de chuva leve, segundo o Climatempo. Em Aimorés, a mínima prevista é de 19 e a máxima 27 graus. Em Iapu, mínima de 17 e máxima 27 graus. Já em Valadares, mínima de 18 e máxima 29 graus. A primeira fase do Campeonato Mineiro do Módulo 2, 2026, foi encerrada neste domingo com a definição dos classificados para as quartas de final. No Grupo A, o Uberaba Esporte venceu a Caldense por 3-2, terminou com 23 pontos e garantiu a melhor campanha da competição. O Bom Esporte ficou em segundo, enquanto o Patrocinense e Mamoré também avançaram ao mata-mata. No Grupo B, o Valério Doce de Itabira confirmou a liderança com 20 pontos e terminou invicto, somando 5 vitórias e 5 empates. Democrata de Sete Lagoas, Aimorés de Ubá e o Vila Nova de Nova Lima completaram a lista dos classificados. Os confrontos às quartas de final já estão definidos. O Mamoré enfrenta o Uberaba. O Vila Nova tem duelo contra o Valério Doce. O Aimorés de Ubá vai encarar o Bom Esporte. E o Patrocinense tem duelo contra o Democrata de Sete Lagoas. Na parte de baixo da tabela, Caldense e Ipatinga foram rebaixados para a terceira divisão do Campeonato Mineiro. Já Guarani e Coimbra encerraram a competição na quinta colocação de seus grupos e permanecem no módulo 2 no ano de 2027. O Rádio Notícia volta com mais informações em uma hora. Produção e apresentação Pedro Cláudio. 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
5: 97 FM 2:04. 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
4: 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Vamos de mais um sucesso, chegando agora Eduardo Costa. Imagina eu.

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2: Faltando agora 14 para as 3. E vai rolar a dobradinha pra você. Bora! Dobradinha com Traia Véia. Primeiro aí o popurri, você virou saudade, maus bocados. A sequência tem amanhã, não se sabe.

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1: Olá, boa tarde, ouvinte da Mundo Melhor. Hoje é segunda-feira, 13 de julho de 2026. Eu sou Igor França e essa é mais uma edição do Rádio Notícia. A Guarda Civil Municipal de Ipatinga prendeu um homem de 42 anos e recuperou um veículo furtado no centro. A prisão aconteceu na madrugada deste domingo, na passagem Almenara, durante o patrulhamento preventivo. Os agentes abordaram o homem dentro do carro, que funcionava por meio de ligação direta. O sistema de ignição apresentava sinais de violação e os guardas constataram a ausência do estepe. Em contato com os donos do veículo, a equipe confirmou que o automóvel havia sido furtado recentemente. O carro recuperado foi levado para o pátio credenciado da cidade. O homem que conduzia o carro foi encaminhado para a delegacia da Polícia Civil. O ministro do Supremo Tribunal Federal, Flávio Dino, bloqueou mais de 6 milhões de reais do ex-deputado federal Eduardo Cunha. A decisão atende a um pedido da Polícia Federal que investiga o envio irregular de verbas federais para o estado. Segundo as investigações, o político indicava recursos de saúde mesmo sem exercer mandato eletivo. O ministro apontou conexão entre o dinheiro encaminhado para municípios mineiros e o chamado orçamento secreto. A justiça determinou a suspensão imediata dos pagamentos de todas as emendas sob suspeita. Em nota, a defesa de Eduardo Cunha negou irregularidades no processo e contestou o bloqueio. Os advogados afirmaram que o ex-parlamentar não foi intimado e soube do caso pelos veículos de comunicação. A equipe de bombeiros que atuou na missão humanitária na Venezuela concluiu os trabalhos de busca e salvamento. O grupo, que contou com 31 militares de Minas Gerais, retornou ao Brasil após 14 dias de operações. Os profissionais ajudaram no resgate de vítimas após uma sequência de fortes terremotos no país vizinho. Ao todo, a Força-Tarefa Brasileira registrou 90 intervenções e localizou 23 pessoas nos escombros. Os militares utilizaram cães farejadores e equipamentos tecnológicos como detectores de vida para encontrar sobreviventes. Os bombeiros mineiros desembarcaram no aeroporto da Pampulha, em Belo Horizonte, na última sexta-feira, após realizarem escalas técnicas. Segundo o comando da corporação, o retorno aconteceu após a redução drástica das chances de encontrar pessoas vivas na região devastada. Com a apresentação de Igor França, o Rádio Notícia volta em uma hora. 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Boa tarde!
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4: 97 FM 3 e 5, botar.
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Ótima tarde aí pro Gerlânio Rodrigues de Jacaraípe, nos acompanhando através do aplicativo. Se possível, toca uma música aí do Zezé de Camargo. Tô na sintonia. Valeu? Valeu com certeza. Antônio Cruz, do bairro Santo Agostinho também. Super ligado. Valeu, Tony. Santo Antônio. Estamos na obra, curtindo a 97. Toca pra gente a música aí. Abraços e valeu. Abração aí pro Negão, pra toda a galera na sintonia. Salve, salve pra Priscila Cristina, do bairro Jardim do Trevo. Luzinete, do Kennedy. Alex Alves, também na sintonia. O Mauro Couto, de Nova Módica. Antônio Reis, do Corpo dos Reis. Simbora com Cleito e Camargo, em Dobradinha 97. A primeira aí, Não Quero Te Perder. Na sequência tem o atual sucesso, com a participação de Zaneta e Cristiano. Juro que...

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11: 97 FM 3:24 agora.

Eu mando salve, salve pro Joace de Bananal de Cima. Ele mandou um abração pra toda a galera lá que estão na sintonia. Claudinha, passa pra mim, Gustavo Lima diz pra mim. É a primeira da sequência. Mauro Couto de Nova Módica, ótima tarde. Salve, salve, toda a galera de São Lourenço, município de Nova Módica. Antônio Reis do Corpo dos Ex, Chico de Patinga. Mandando um abraço aí ao Rodrigo Lima, os irmãos Luciano Rocha e Maurílio Rocha, do Mercado Municipal. Serginho do Turmalina também, super ligada. Elton, no Grande Ques, excelente tarde para você. Hora de Gustavo Lima. Diz para mim.

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Ótima tarde aí pra Maria Dunê, Barra do Cuieté, pedindo a música, oferecendo a todos que estão super ligados na 97. Cíntia do Vale do Sol, mandando um abraço especial aos amigos, a Grazi e o Bruno, Tintas, sempre na sintonia da 97. O Naldo Gomes também tá super ligado. Ótima tarde pra você, ouvinte 97. Vamos

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97 FM, faltando 12 para as 4. Daqui a pouquinho tem ele, tem Pedro Dantas e o Circuito Sertaneja, Saideira com Panda, Ícaro e Gilmar, Humberto e Ronaldo, Mariana Fernandes. Beijão pra você, fui.

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0: Que pancada de mulher.
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4: Olá, boa tarde para você que está acompanhando a programação da Mundo Melhor. Hoje é segunda-feira, 13 de julho de 2026. Eu sou Igor França e essa é mais uma edição do Rádio Notícias. Dois idosos de 81 e 93 anos receberam atendimento médico urgente após sofrerem um ataque de abelhas em Galileia. O caso aconteceu na tarde de sábado, no centro do município, no Vale do Rio Doce. Segundo a Polícia Militar, as vítimas sofreram diversas picadas pelo corpo devido à agressividade do enxame. Moradores da região e funcionários de uma ambulância ajudaram os policiais no resgate de emergência. A equipe de socorro encaminhou os idosos para um hospital aqui em Governador Valadares. O mercado financeiro reduziu a expectativa de inflação no Brasil para este ano pela segunda semana consecutiva. De acordo com o boletim Focus, divulgado pelo Banco Central nesta segunda-feira, a projeção caiu para 5,16%. Na semana passada, os analistas estimavam um índice de 5,30%. A queda acompanha um recuo recente nos preços dos alimentos. Por outro lado, a previsão para a taxa Selic continuou em 14% ao ano. A expectativa é de que ocorra pelo menos um corte nos juros básicos até dezembro. Já a projeção para o crescimento da economia se manteve estável em 1,99%. Segundo o relatório, o mercado também espera que o dólar feche o ano cotado em R$ 5,20. A BR-381 tem vários trechos em obras nessa semana entre Caeté e Governador Valadares. De acordo com a concessionária Nova 381, as intervenções causam retenções e exigem atenção redobrada dos motoristas. As equipes realizam serviços de tapa-buracos, roçada e limpeza em diferentes pontos da rodovia. Na região de Governador Valadares, os operários fazem pequenos reparos no asfalto entre os quilômetros 145 e 175. Já entre Periquito e Ipatinga, as obras de manutenção se estendem por um trecho de 60 quilômetros. A empresa também faz melhorias na sinalização da pista ao longo de toda a faixa de domínio. Segundo a concessionária, o trânsito flui com lentidão nos locais com trabalhadores na pista. A orientação para os motoristas é respeitar os limites de velocidade e a sinalização temporária. Com a apresentação de Igor França, o Rádio Notícia volta em uma hora. 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Boa tarde.
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7: 4:03, boa tarde.
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2: É isso aí, tá no ar agora, é o Circuito Sertanejo. A partir das 4 horas até as 20 horas, eu tô ligadinho aqui com você. Eu me chamo Pedro Dantas, pra quem não me conhece, tenho 21 anos, atualmente tô aqui nos controles do Circuito Sertanejo. Até as 20 horas, interagindo com você, com muita música boa, muita interação, muito abraço aqui no nosso WhatsApp. Pra quem quer mandar o seu pedido de música, a sua interação, é o 33999891977. Manda o seu pedido de música, manda o seu alô aqui, conversa comigo aqui no nosso WhatsApp, porque até as 8 horas tem muita música boa e muita coisa pra acontecer aqui nesse programa. 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Fica ligadinho aqui comigo que até as 8 horas tem muita música boa. Fique agora com Thierry e participação de Marília Mendonça, Hackearam-me.
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10: 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Agora 4 horas e 20 minutos. Fique com Eduardo Costa, imagina eu.

0: muito barulho pra Edson Wilson aí em São Paulo.
1: Murilo Huff!
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0: Isso aí, agora 4 horas e 47 minutos de volta aqui no Circuito Sertanejo para agradecer a participação e a interação de cada um aqui no nosso WhatsApp. O Wilson lá do Vinhático, São Geraldo da Piedade, mandou boa tarde. O Wilson do Vinhático continua ligado aqui na 97.7. Muito obrigado pela sua audiência, pela sua participação aqui no nosso WhatsApp. A Nenzinha, que já mandou o seu pedido de música, mas também tá ligadinho aqui com a gente. O Valdeci, lá de São José do Itapinoã, ligadinho com a gente, já pediu a música dele também. O Argeliano Rodrigues, lá de Jacaraípe, no Espírito Santo, ligadinho com a gente no nosso WhatsApp. A minha esposa, a Rafaela Miriam, lá do bairro Tiradentes, juntamente com a minha filhinha, Cecília, também tá ligadinha com a gente pelo aplicativo da Mundo Melhor. Então, se você ainda não tá escutando pelo nosso aplicativo, testa lá, é muito bom. O som, na verdade, sai muito bom também. A minha tia Valéria, que tá escutando a gente também, lá do bairro Tiradentes. A minha avó e o esposo dela, lá de São Geraldo do Acácio, acompanhando a gente aqui na 97 FM, a sertaneja do Leste Minas. Então faça como eles, manda sua mensagem, a sua interação aqui no nosso WhatsApp. Tem muita mais gente aqui, o Rian Lucas, lá do bairro Trevo, o Leandro, lá do Cidade de Jardim, tá acompanhando, ele e toda a família. Mas tem muita mensagem, mas por hora eu vou ler só dessas pessoas, porque eu tenho que falar dos nossos patrocinadores, dos nossos parceiros aqui no Circuito Sertanejo. 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E a gente vai para um rápido intervalo e daqui a pouquinho tem mais do Circuito Sertanejo. E a partir das 5 horas, somente a pedida por vocês aqui no nosso WhatsApp.
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0: salva de palmas, Murilo Ru.
1: Valeu, Goiânia.
0: É, Murilo.
1: Que delícia, tamo cara, junto. Tem que respeitar.
0: Que é isso.
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2: Boa tarde para você ligado na Rádio Mundo Melhor, chegando com mais uma edição do Rádio Notícia nesta segunda-feira, 13 de julho de 2026. A Previdência Social arrecada menos da metade dos recursos que deveria receber no Brasil. O estudo inédito da Receita Federal mostra que de cada R$100 previstos, apenas R$44 entram efetivamente nos cofres do sistema. Segundo o levantamento, benefícios tributários, sonegação fiscal e disputas judiciais estão entre os principais fatores que reduzem a arrecadação. Os auditores explicam que as isenções concedidas a empresas e a contratação de trabalhadores como pessoa jurídica também diminui os recursos destinados à Previdência Social. De acordo com o estudo, a correção dessas distorções poderia contribuir para reduzir o déficit bilionário das contas públicas e ajudar o equilíbrio das contribuições pagas pelos brasileiros. O América segue na luta contra o rebaixamento da Série B. O Coelho recebe o Londrina nesta segunda-feira, às 19h, no Independência. Na próxima sexta-feira, também às 19h, o adversário será o Ceará, novamente em casa. Lanterna da competição com apenas 6 pontos, o América enfrenta 2 concorrentes diretos na parte de baixo da tabela. O Londrina ocupa a 16ª colocação com 18 pontos, enquanto o Ceará abre a zona de rebaixamento em 17º lugar com 17. Mesmo vencendo os 2 compromissos, a equipe mineira ainda não conseguirá ultrapassar os adversários, mas poderá reduzir a diferença na classificação. Contra o Londrina, o Coelho também pode deixar a lanterna pela primeira vez. Isso porque a Ponte Preta, penúltima colocada com 8 pontos, foi derrotada pelo Criciúma por 2-1 nesta rodada. A campanha do América até agora é de apenas 1 vitória, 3 empates e 12 derrotas em 16 partidas. Para tentar iniciar uma reação, o clube reforçou o elenco e terá 3 novidades entre os relacionados: o lateral direito Alex Silva, o meio-campista Gabriel Domingos e o atacante Guilherme Paredes. Por outro lado, o técnico Humberto Loser está suspenso após ser expulso na última rodada e desfalca a equipe. O auxiliar Douglas Leite será o responsável por comandar o América à beira do gramado. A produção industrial em Minas Gerais registrou queda de 1,7% no mês de maio, segundo dados divulgados pelo IBGE. O resultado ficou acima da retratação nacional, que foi de 0,2%, e reflete a oscilação do setor no estado. Entre os segmentos que mais contribuíram para o desempenho negativo estão os de máquinas e equipamentos e de produtos de metal. Especialistas apontam que os juros elevados reduzem os investimentos e tornam o crédito mais caro para o consumo. Apesar da queda registrada em maio, o acumulado do ano continua positivo. Já para o segundo semestre, a avaliação é de cautela diante das incertezas do cenário econômico internacional e dos conflitos externos. O Rádio Notícia volta com mais informações amanhã às 9h. Produção e apresentação Pedro Cláudio. 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
1: Agora 5:05, boa tarde.
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0: É isso, estamos de volta aqui na 97 FM, a sertaneja do Leste de Minas, de volta com o Circuito Sertanejo. E a partir de agora, às 5 horas da tarde, toca somente as pedidas por vocês aqui no nosso WhatsApp. Então, não perca seu tempo, ainda dá tempo de você pedir a sua música, de você ter a sua música que você pediu tocada aqui na nossa rádio. É só você mandar mensagem no nosso WhatsApp, que é o 33999891977, começando essa sequência excelente de música. Eu dedico essa, Thiago Jonathan, Coração Blindado, pro Valdeci, lá de São José do Dapinoã, que era 4 horas e 10 minutos, ele já tinha garantido a música dele, pessoal. Então, eu peço e mando essa em especial para ele. Fica agora com Thiago Jonathan, Coração Blindado.
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6: Hoje queria musicar algum sentimento, coisa que maltrata por dentro desse peito vazio, quando paro pra pensar e assim começo a lembrar do meu passado sadio. Eu ainda era criança e não me sai da lembrança a maneira que eu fui criado, naquele sítio pequeno em que eu me vi crescendo e que esconde um belo passado. Do casarão de madeira, das vaquinhas na mangueira que meu vô apartava, da vovó que Deus a tem, que fazia o almoço no fogão de lenha. Isso ela não largava. Era menino, ainda me lembro. Ficava ansioso pra chegar dezembro, só pra ver a primaiada. O povo vinha pra cidade e não cabia de ansiedade até o dia da chegada. Das rezas do mês de Maria, onde todo dia eu ia pra cumprir a minha missão, eu tocava na igrejinha. Não era o melhor que tinha, mas era de coração. Lembro dos causos do meu vô, que em nós botava terror falando de assombração, e nós na inocência pura se perdia na fundura da nossa imaginação. Hoje, meu amigo, tá tudo mudado. Os tempos são diferentes. As crianças já não sentam mais com a gente pra poder prosear. Já nasce tudo na tecnologia. Os pais dá e eles vicia. Nem os mais velhos querem escutar. Não vejo nem pedir benção. Se você cobrar, tem desavença. Fala que não tem precisão. Nós já é os últimos que tem. Deus tome conta desses quem vem. E que traga de volta o amor no coração. Se o tempo me desse a opção de um futuro sem boa expectativa dessa geração em desatino, eu escolheria um futuro novo. Pra viver tudo de novo. Do meu tempo de menino.

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3: 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Agora 5 horas e 23 minutos, boa tarde. Estamos de volta aqui com o Circuito Sertanejo. Pra você que tá ligadinho, você acabou de acompanhar Zé Neto e Cristiano com participação de Ana Castela. Foi intenso, sucesso de Cleiton e Romário e Thiago Jonathan, que eu ofereci pro meu amigo Valdeci lá de São José do Tapinoã. Coração blindado. Agora eu tenho um pedido em especial aqui de uma pessoa que tá acompanhando a gente desde o começo. Ela já chegou a mandar um áudio pra gente aqui. Vamos ouvir.
4: Oi, Pedro Dantas. Manda uma música aí do Daniel. Aquela que ele canta com o filho dele. Eu quero oferecer pros meus filhos que tá nos Estados Unidos. A minha filha, o meu filho, meu genro. E o meu netinho, que tá na barriguinha da mamãe.
3: Oh, que bênção! O netinho sempre, uma vida, né? Um bebê é sempre uma bênção, né? Então vamos agora de Daniel, pra ser feliz. Boa tarde!

0: É isso aí, você que tá ligadinho aqui no nosso site, acabou de acompanhar Kleber e Cauã, Mil Adjetivos e Daniel Pra Ser Feliz, que oferece a minha tia pros seus filhos e o seu genro e o seu netinho que estão lá nos Estados Unidos. 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Vamos de intervalo e daqui a pouquinho a gente volta com mais músicas pedidas por vocês aqui no nosso WhatsApp. Pra quem ainda quer pedir música, que ainda dá tempo até as 18 horas, somente as pedidas por vocês, só entrar no nosso site, só mandar mensagem no nosso WhatsApp, o 33999891977.
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0: isso aí, Jovan Carreiro, ei, Roberto Carlos e Chitãozinho Chororó, Arrasta Uma Cadeira e Leandro e Leonardo, Bobo. Muito obrigado pelas seus pedidos de música. Esses foram pra minha vozinha e pro seu esposo lá de São José da Casa, que estão sempre ligadinho com a gente aqui na 97 FM, no Circuito Sertanejo, sempre prestigiando a gente, sempre apoiando as nossas experiências, né, pessoal? Porque não é de praxe eu estar aqui, é uma coisa atípica, eu nunca fiz locução, principalmente aqui na 97, é minha primeira vez, então é sempre bom ter essas pessoas que te apoiam do seu lado, assim como minha tia, minha esposa, meus amigos que mandam seus pedidos de música aqui também, mandam seu alô, interagem com a gente aqui no nosso WhatsApp, que ajuda a gente a perder mais esse medo, né, como é a primeira vez. E também um rapaz aqui que mandou uma mensagem pro Venada, rapaz. Mandou aqui no nosso WhatsApp, aqui a mensagem dele aqui, ó.
1: Toca a nossa música aí,
0: Venado. Ô, rapaz, o Venado tá aqui mais não. O Venado tá na parte da manhã agora, pessoal. Então, você que tá acompanhando a gente aí, quiser ouvir o Venado, que tem saudade dele, tá aqui na rádio ainda, não saiu da rádio. Ele tá na parte da manhã no Rádio Show, a partir das 8 até o meio-dia. Então, quem tem muita saudade do Venado, só dá uma passadinha lá, que você acompanha ele, rapaz. Mas quem tá com a gente aqui no Circuito Sertanejo desde sempre e vai continuar com a gente aqui, se Deus quiser, são as lojas É Demais. 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A gente vai para um breve intervalo comercial e daqui a pouquinho a gente volta com mais no Circuito Sertanejo.
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4: Respeite a sinalização de trânsito.
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0: Agora 5 horas e 52 minutos. Fique com a música. Meu amigo Santos, que tá acompanhando a gente lá de Boston, diretamente dos Estados Unidos, que pediu pro Venades, mas eu também passo música aqui, pessoal. Daqui a pouquinho, logo após a palavra do bispo, a gente volta com mais no Circuito Sertanejo. 97.

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O anjo do Senhor anunciou a Maria e ela concebeu do Espírito Santo. Ave Maria, cheia de graças, o Senhor é convosco. Bendita sois vós entre as mulheres e bendito é o fruto do vosso ventre, Jesus. Santa Maria, Mãe de Deus, rogai por nós, pecadores, agora e na hora de nossa morte. Amém. Eis aqui a serva do Senhor, faça-se em mim segundo a vossa palavra. Ave Maria, cheia de graças, o Senhor é convosco. Bendita sois vós entre as mulheres, e bendito é o fruto do vosso ventre, Jesus. Santa Maria, Mãe de Deus, rogai por nós, pecadores, agora e na hora de nossa morte. Amém. E o Verbo se fez carne e habitou entre nós. Ave Maria, cheia de graças, o Senhor é convosco. Bendita sois vós entre as mulheres, e bendito é o fruto do vosso ventre, Jesus. Santa Maria, Mãe de Deus, rogai por nós, pecadores, agora e na hora de nossa morte. Amém. Rogai por nós, Santa Mãe de Deus, para que sejamos dignos das promessas de Cristo. Oremos. Infundi, Senhor, vos rogamos a vossa graça em nossos corações, para que nós, conhecendo pela anunciação do anjo a encarnação de Jesus Cristo, vosso Filho, por sua paixão e morte de cruz, cheguemos à glória da ressurreição. Pelo mesmo Cristo, nosso Senhor. Amém.

0: Louvado seja nosso Senhor Jesus Cristo, que a graça e a paz de Deus nosso Pai e de Jesus Cristo nosso Senhor estejam com todos vocês e seus familiares. Prezados radiovintes, hoje é segunda-feira, dia 13 de julho, e nós vamos meditar o Evangelho de Jesus Cristo segundo Mateus, capítulo 10, versículo 34, ao capítulo 11, versículo 1. Naquele tempo, disse Jesus aos seus discípulos: não penseis que vim trazer paz à terra. Não vim trazer a paz, mas sim a espada. De fato, vim separar o filho de seu pai, a filha de sua mãe, a nora de sua sogra. E os inimigos do homem serão os seus próprios familiares. Quem ama seu pai ou sua mãe mais do que a mim, não é digno de mim. Quem ama seu filho ou sua filha mais do que a mim, não é digno de mim. Quem não toma a sua cruz e não me segue, não é digno de mim. Quem procura conservar a sua vida vai perdê-la. E quem perde a sua vida por causa de mim vai encontrá-la. Quem vos recebe, a mim recebe. E quem me recebe, recebe aquele que me enviou. Quem recebe um profeta por ser profeta, receberá a recompensa de profeta. E quem recebe um justo por ser justo, receberá a recompensa de justo. Quem der, ainda que seja apenas um copo de água fresca, a um desses pequeninos, por ser meu discípulo, em verdade vos digo, não perderá sua recompensa. Quando Jesus acabou de dar essas instruções aos 12 discípulos, partiu daí, a fim de ensinar e pregar nas cidades deles. Palavra da salvação. Amados irmãos, amadas irmãs, o discipulado e a missão causam rupturas em todos os sentidos. A família é a primeira a ser atingida, pois cada membro tinha um papel fundamental em função e na subsistência de todos. Seguir Jesus significava deixar tudo para se aventurar no humanamente incerto. Ao invés do shalom, paz, a espada, pois o seguimento de Jesus traz como consequências a separação e a violência. Isto é, a mudança radical dos projetos de vida familiar, social e religioso. Para seguir Jesus e servir o reino de Deus, o desapego à família e à própria vida não é negociável. Deve ser total para reaver o sentido da família e da própria vida dentro do projeto salvífico de Deus. A descoberta desse sentido revela a vontade de Deus Pai se realizando no Filho e continuando na missão atribuída a seus discípulos. Mateus 11:1 põe em ação a missão na cidade dos discípulos. Oremos. Ó Deus, que mostrais a luz da vossa verdade aos que erram, para retornarem ao bom caminho, dai aos que professam a fé rejeitar o que não convém ao cristão e abraçar tudo o que é digno deste nome. Por nosso Senhor Jesus Cristo, vosso Filho, na unidade do Espírito Santo. Amém. Meu abraço, amigo, que a bênção de Deus, Pai, Filho e Espírito Santo desça sobre todos vocês e permaneça para sempre. Fiquem com Deus e até daqui a pouco no programa Fé Católica.
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0: Amados irmãos, amadas irmãs, iniciamos o programa Fé Católica e a nossa catequese sobre as virtudes morais e as virtudes sociais. As virtudes morais são disposições firmes e hábitos para fazer o bem, adquiridos pela repetição de atos, que aperfeiçoam a personalidade e o caráter humano. As quatro principais, também conhecidas como virtudes cardeais, são prudência, discernir o bem, justiça, dar ao próximo o que é devido, fortaleza, firmeza nas dificuldades e temperança, equilíbrio nos prazeres. Elas sustentam todas as outras virtudes e guiam nossas ações morais e convívio social, visando o equilíbrio, a ética e o bem comum. Aqui está o significado de cada uma das virtudes morais. A prudência é a capacidade de discernir em todas as circunstâncias o que é correto e escolher os meios adequados para realizá-lo. É tida como a mãe das outras virtudes. Justiça é a vontade constante e firme de dar a Deus e ao próximo o que lhes é devido. Envolve respeito, honestidade e igualdade nas relações. Fortaleza ou coragem é a firmeza e constância na busca do bem, mesmo diante de dificuldades, perigos ou medo. Ela ajuda a resistir às tentações e superar obstáculos. A temperança ou moderação é a virtude que modera a atração pelos prazeres e equilibra o uso dos bens criados. Garante o domínio da vontade sobre os instintos e mantém os desejos dentro dos limites da honradez. As principais características das virtudes morais são três. Não são atos isolados, mas comportamentos consistentes e repetidos. Situam-se no equilíbrio entre dois extremos viciosos. A coragem é o meio-termo entre a covardia e a temeridade. Desenvolvem-se através da mentoria, educação e prática intencional. Embora existam outras virtudes, como paciência, generosidade e humildade, essas quatro são consideradas a base da moralidade. Meu abraço, amigo, a minha bênção, fiquem com Deus e até o próximo programa.
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0: Amados irmãos, amadas irmãs, iniciamos a Novena do Bom Pastor. Sou Dom Félix, bispo da Diocese de Governador Valadares. Sou pastor dessa porção do povo de Deus da região do Vale do Rio Doce. É com alegria, então, que nós iniciamos em nome do Pai e do Filho e do Espírito Santo. Amém. Peçamos perdão. Senhor Jesus, bom pastor, tem compaixão de nós, porque somos pecadores. Não leves em conta as nossas faltas, mas concede-nos a graça de arrepender-nos dos nossos pecados. Converte-nos a ti. Não nos deixes pecar. Não nos deixes cair em tentação. Livra-nos do mal e perdoa todas as nossas culpas. Amém. Façamos o nosso agradecimento. Ó Deus, nosso Pai, nós te damos graças por todo o bem que nos fizeste até agora. Nós te agradecemos pelos imensos benefícios que concedeste a todos nós, seres humanos, e a todas as outras criaturas tuas que estão no céu, na terra e em todo o universo. Por teu Filho Jesus Cristo, Senhor nosso e bom pastor, a ti, nossa ação de graças, a honra e a glória, pelos séculos dos séculos e por toda a eternidade. Amém. Ouçamos a palavra de Deus. Eu sou o bom pastor. Conheço as minhas ovelhas e elas me conhecem. Assim como o Pai me conhece e eu conheço o Pai, e dou a minha vida pelas ovelhas. João 10:14. Meditemos a palavra de Deus.

Façamos agora a nossa intenção geral para alcançar a graça de perdoar as ofensas. Ó Deus de bondade, tu que não levas em conta nossas culpas, tu que perdoas a todos que te ofendem, dá-nos um coração manso e humilde, como é o coração de Jesus. Concede-nos a graça de perdoar sem restrições e sem medidas a todos que fazem o mal contra nós. Não permitas que caiamos na tentação de pagar o mal com o mal. Ensina-nos a amar nossos inimigos e a rezar com frequência pelo bem deles. Nós te pedimos por Cristo Senhor nosso. Amém. Façamos agora uma pausa para que no silêncio do nosso coração, com os olhos fixos na imagem do bom pastor, seja feito a ele o pedido de graças que desejamos receber dele por meio desta novena.

Oremos. Senhor Jesus, Filho de Deus e Filho de Maria, Tu que és verdadeiro Deus e verdadeiro homem, tem piedade de nós. Senhor Jesus, Tu que és o Cristo de Deus, tem piedade de nós. Senhor Jesus, Tu que és o bom pastor, atende a nossa súplica. Rezemos uma Ave Maria, pedindo a nossa querida Mãe do Céu, que por intercessão dela, sejam recebidas as graças do bom pastor que dele esperamos obter. Ave Maria, cheia de graças, o Senhor é convosco. Bendita sois vós entre as mulheres, e bendito é o fruto do vosso ventre, Jesus. Santa Maria, Mãe de Deus, rogai por nós, pecadores, agora e na hora de nossa morte. Amém. Neste momento, nós vamos abençoar a água. Ó Deus Criador, nós te damos graças porque criaste a água para nos dar vida, saciar nossa sede, para lavar e refrescar nossos corpos, para molhar a terra e fazê-la produzir frutos que nos alimentam e sustentam. Nós te agradecemos pela água do batismo, pela qual tu nos purificas, a fim de que tenhamos uma vida limpa da sujeira do pecado e sem nenhuma mancha do mal. Nós te damos graças, porque por Jesus Cristo, que ofereceu a uma mulher samaritana e continua oferecendo a todos nós a água viva, da qual quem beber nunca mais terá sede, tu sacias a sede de todos os seres humanos. Abençoa, Pai, esta água que colocamos em tua presença. Concede a todos que fizerem uso dela tua proteção e a cura de suas enfermidades. Assim como pela passagem dos hebreus pelas águas do Mar Vermelho, tu os libertaste da escravidão do Egito, a todos que usarem desta água, livra-os de todos os males. Nós te damos graças e te pedimos por Jesus Cristo, Senhor nosso. Amém. Façamos agora a nossa consagração ao bom pastor. Ó bom pastor, nós te consagramos toda a nossa vida. A ti confiamos nossas famílias e nossos amigos. Tudo que temos e tudo que somos entregamos a ti. Tu és a fonte da vida. De ti procedem a cura e a libertação de todos os males. Tu és nossa luz e salvação. Queremos ser tuas ovelhas e pertencermos para sempre ao teu rebanho, pois junto de ti encontramos acolhida, paz e segurança. De todos os temores, tu sempre nos livras. Em ti pomos toda a nossa esperança, pois quem em ti espera jamais será decepcionado. Bom e eterno, paz e segurança. De todos os temores, tu sempre nos livras. Em ti pomos toda a nossa esperança, pois quem em ti espera jamais será

0: Rezemos juntos a oração que o Senhor nos ensinou, através da qual nós chamamos a Deus de Pai e nos comprometemos a viver como irmãos e irmãs. Pai nosso que estais nos céus, santificado seja o vosso nome. Venha a nós o vosso reino. Seja feita a vossa vontade, assim na terra como no céu. O pão nosso de cada dia nos dai hoje. Perdoai-nos as nossas ofensas, assim como nós perdoamos a quem nos tem ofendido. E não nos deixeis cair em tentação, mas livrai-nos do mal. Amém. Recebamos agora a bênção do bom pastor. Que o bom pastor nos olhe com amor, traga luz aos nossos olhos e serenidade para o nosso coração. Amém. Que o bom pastor nos abrace agora com ternura, de modo que sintamos o afeto do seu divino coração. Amém. Que o bom pastor seja nosso guia, nos faça conhecer sua estrada, nos conduza e conduza nossas famílias pelos caminhos da paz e da felicidade. Amém. Ao bom pastor, a honra, a glória e o louvor para sempre. Amém. Que a bênção de Deus, Todo-Poderoso e Rico em Misericórdia, Pai, Filho e Espírito Santo, desça sobre todos nós e permaneça para sempre. Amém. Fiquem com Deus.
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isso aí, a Sertaneja do Leste de Minas aqui, nela, o Circuito Sertanejo, até as 8 horas, continua ligadinho aqui comigo no nosso WhatsApp, que é o 33999891977. Você que tá ligadinho aqui, acompanhou Gabriel Mendonça com Little Boy, Cerveja Gelada e também, aqui eu anunciei, Max e Luan, Coração de Favela. 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Fica ligadinho comigo aí que a gente só vai para um breve intervalo comercial e daqui a pouquinho a gente volta com mais no Circuito Sertanejo.

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2: Aí, vai ficar mais lindo ainda se a galera de Natal levantar a mãozinha assim, ó, porque é DVD. Tá lindo. Galera lá de cima, aquele beijo, vocês aí, ó.

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0: vocês.
1: Obrigado, querido. Obrigado, senhor.
2: Obrigado.
1: Que privilégio, que prazer.
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0: Guilherme Santiago.
1: Marília.
4: Ai, Leirão. Vamos judiar desse povo.

0: Sejam bem-vindos, Guilherme Benuto em casa!
1: Que

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2: Agora 7:01. Boa noite.
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2: Agora às 7:18, boa noite. Fique com Natanzinho Lima com participação de Gustavo Lima. 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
3: Natanzinho, que honra. Que delícia.

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1: Eu nem bebo.
0: Vambora.
1: Que delícia, bebê. Natano
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0: Mari Fernandes.
1: Que
0: delícia estar com você.
1: Que pancada de mulher,
2: né? 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

0: De volta aqui com o Circuito Sertanejo, passando rapidinho só pra falar de um dos nossos patrocinadores, um dos nossos parceiros que fazem o Circuito Sertanejo acontecer na 97FM, a sertaneja do Leste em Minas. 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Nós vamos para um breve intervalo comercial e já já eu volto para me despedir de vocês aqui que estão comigo ligadinho no Circuito Sertanejo.
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2: Agora às 7h50, passando aqui para me despedir e dar um alô aos nossos patrocinadores que fazem o Circuito Sertanejo acontecer. Mas antes, eu gostaria de agradecer a presença de cada um de vocês que estiveram ligadinho aqui comigo desde as 4 horas aqui no Circuito Sertanejo, me fazendo companhia, mandando a sua mensagem, mandando a sua interação aqui no nosso WhatsApp. Eu volto amanhã a partir das 4 horas e eu falo em nome de Rogai Material de Construção, Loja É Demais, Nutrisucos Picolé e Vitória Meat Market. Muito obrigado, um abraço e até amanhã.
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4: Vamos fazer um peteco, meninos? Bora!
5: Bora! Bora. Bora.

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1: E hoje quem chora
2: é a Viola e eu.

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1: Rádio Mundo Melhor FM, 20 horas.
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2: Hoje queria musicar algum sentimento, coisa que maltrata por dentro desse peito vazio, quando paro pra pensar e assim começo a lembrar do meu passado sadio. Eu ainda era criança e não me sai da lembrança a maneira que eu fui criado, naquele sítio pequeno em que eu me vi crescendo e que esconde um belo passado. Do casarão de madeira, das vaquinhas na mangueira que meu avô apartava, da vovó que Deus a tenha, que fazia o almoço no fogão de lenha. Isso ela não largava. Era menino, ainda me lembro. Ficava ansioso pra chegar dezembro, só pra ver a primaiada. O povo vinha pra cidade e não cabia de ansiedade até o dia da chegada. Das rezas do mês de Maria, onde todo dia eu ia pra cumprir a minha missão, eu tocava na igrejinha. Não era o melhor que tinha, mas era de coração. Lembro dos causos do meu vô, que em nós botava terror falando de assombração, e nós na inocência pura se perdia na fundura da nossa imaginação. Hoje, meu amigo, tá tudo mudado. Os tempos são diferentes. As crianças já não sentam mais com a gente pra poder prosear. Já nasce tudo na tecnologia. Os pais dá e eles vicia. Nem os mais velhos querem escutar. Não vejo nem pedir benção. Se você cobrar, tem desavença. Fala que não tem precisão. Nós já é os últimos que tem. Deus tome conta desses quem vem. E que traga de volta o amor no coração. Se o tempo me desse a opção de um futuro sem boa expectativa dessa geração em desatino, eu escolheria um futuro novo. Pra viver tudo de novo. Do meu tempo de menino.

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1: 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Mundo Melhor, 20 horas, 32 minutos.

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2: Bartô e Regi.
3: Olha, Bartô.